Tá, e a música bonita, Terceira Dimensão, Caramba, que baile bom. Também anti-sucesso com San Marino, A Latinha na Goteira. E assim a gente segue, 9:12, 9:12. Estamos aqui abrindo a segunda hora, né? Da programação do A Noite é Nossa. Vamos que vamos, seguindo com a boa música. E claro, trazendo por aqui o sucesso da tua preferência também. Vamos com o Leandro Leonardo. Essa música eu atendo aqui o pedido lá do seu Osvaldo, ligadito conosco também, nos acompanhando, né? Seu Osvaldo, todas as noites tá na nossa companhia, oferecendo música pra sua esposa, dona Neide, pra nós aqui da rádio também. Sucesso Rumo à Goiânia. Vamos trazendo então Rumo à Goiânia depois. Deixa eu ver aqui a música da banda Passarela. Tranquilo, daqui a pouquinho a gente já roda, tá bom? Manda um abraço também lá pro seu Ari, tá ligado conosco, acompanhando a programação. Tá oferecendo música pra toda a turma que tá por aí, né? Todo o pessoal lá de Sananduva. Valeu pela sintonia, brigadão pela audiência. Daqui a pouco a gente já roda a música solicitada também. E assim a gente segue em frente aqui no embalo da boa música para você, nosso ouvinte que acompanha a Amizade FM. Tá então na primeira, sucesso Rumo à Goiânia, Leandro e Leonardo. Abraço para você, muito obrigada pelo carinho da sua audiência.

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Seguimos na programação, agora 9h25, 9h25. A gente segue com A Noite é Nossa e, claro, com a boa música que segue tocando pra você também. Você, nosso ouvinte ligado, acompanhando a programação da Amizade FM, né? Vamos seguindo por aqui, mandar um abraço lá pra nossa ouvinte, a Clarice, ligada conosco, né? Todas as noites, pessoal, sintoniza Amizade FM e nos fazem companhia, né? Então vai aquele abração pra você aí, toda a família. Sucesso, deixa eu ver aqui, do musical Calmon. Daqui a pouco a gente já toca pra vocês aí. E também a música Dai Que Me Orou, sucesso da banda San Marino. O pessoal tá oferecendo pra nós aqui da rádio, especialmente pra mim. Muito obrigado, então. E oferece também a todos os ouvintes nosso abraço. Tudo de bom pra vocês aí. Depois, pro pessoal de Vanini, que estão acompanhando também a programação. Aí não tenho o nome aqui no WhatsApp, mas tô mandando um abraço aí pra quem pediu. Sucesso de... Deixa eu ver aqui, acho que é Banda Passarela essa música, né? Creio que sim. Então daqui a pouco a gente já roda pra vocês aí também. Pessoal que estão acompanhando, A Noite é Nossa. Também manda um abração aqui, um beijão especial pra nossa amiga Noeli. Tá ligada conosco, né? Acompanhando aqui a programação do A Noite é Nossa, né? Aproveitando a chuva, escutando uma boa música, né? Uma chuvinha calma, tranquila, que vai caindo por aqui. Então vou agradecendo pela sintonia e mandando aquele abraço especial pra Noeli, desejando uma feliz e abençoada noite também. Tudo de bom. Vamos tocar Amado Batista, né? Vamos trazendo então música bonita. Aqui já estava até programada uma música aqui, inclusive. Então a gente já vai tocar, oferecendo especial pra Noeli e toda a família e oferecendo, claro, todo o programa de hoje também. É, e assim nós seguimos com a boa música por aqui, aproveitando o tempo, né? Trazendo a boa música, atendendo sempre o seu pedido. Aí então, sucesso Amar e Amar, música bonita do Amado Batista. Depois, para quem pediu, sucesso do musical Calmon na sequência. 9h27, abraço a você que nos acompanha, você prestigiando. Aqui A Noite é Nossa, tudo de bom para você, uma ótima noite.

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Tá aí, né? A música bonita na voz de Eduardo Costa. Deus é caipira. E antes, sucesso da banda Céu e Cantos, Morena Misteriosa. Agora 9:47. A gente vai finalizando por aqui. A noite é nossa desta terça-feira. Vou desejando pra você uma ótima noite, agradecendo pela sua companhia. Fica a música tocando, né? A programação segue. E pra você que fica na nossa sintonia, a música vai seguindo por aqui, noite adentro, pra você. Eu volto amanhã, quarta-feira, às 5:00 PM, novamente aqui na programação. Tá bom? Tudo de bom pra você, uma ótima noite. Até amanhã.

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4: Ora, ora, são 6:34, 6:34. Bom dia para você que está ligado na programação da Amizade nesta manhã. Hoje, quarta-feira, 1 de julho de 2026. Desejo para você de um excelente mês. Para você do campo, para você da cidade que desperta. E mais uma manhã, você que já está desde a madrugada na ativa, já em movimento. Você levantando agora, ligando o rádio. Você de viagem pela região, nos dando uma carona, aquele abraço. E assim nós vamos na tua companhia até às 8:30 com mais um programa Campo e Cidade. 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Vamos com música, segue o sucesso sertanejo, 6:30.

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5: Bom dia, mais uma vez, gente amiga que estão acompanhando a programação da Amizade. É quarta-feira, quartou, hein? Metade da semana, mês começando, mês 7 de 2026. É julho, hein? Vamos se agarrar aí devagar e continuado, hein? Que já choveu e tem mais chuva pra vir, e tem frio aí, a previsão marcando também. Mas tudo dá certo, não é? Se não der, fazer o quê também? Vamos que vamos, não se afrouxamos. 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Bom dia, trabalhador, bom dia, trabalhadora do campo da cidade. 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Vamos trazendo mais música, banda Alma Nova, Chuva Lembra Você, Os Quatro Galdérios, Amor da Minha Vida e Samarino, Mulher Transgênica. 6:33 da manhã, bom dia.

o som do San Marino, Mulher Transgênica. Ouvimos também os Quatro Galdérios e banda Alma Nova. Sete horas, 4 minutos, 7:04, vamos trazendo aqui na programação a previsão do tempo. Quarta-feira, 1º de julho, teremos tempo severo com chuva forte e trovoada de manhã, à tarde e à noite. Mínima de 15, a máxima chega aos 18 graus. Mínima de 15, a máxima chega aos 18 graus e há uma previsão de 55 milímetros de chuva para hoje, quarta-feira. Para amanhã, quinta-feira, dia 2 de julho, teremos tempo chuvoso. Mínima de 4, a máxima chega aos 16 graus. Mínima de 4, a máxima chega aos 16 graus na quinta-feira e há uma previsão de 37 milímetros de chuva para a quinta-feira. Para sexta-feira, teremos sol com nuvens durante o dia e período de céu nublado. Mínima de 0 grau, a máxima chega aos 9 graus, hein? Então, temperatura aí caindo, hein? 0 grau, a mínima e a máxima chegando aos 9 graus na sexta-feira, dia 3 de julho. 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Nota de agradecimento e convite para a missa de sétimo dia. Os familiares da sempre lembrada Ermide Rigotti Sequim, ainda lutados com sua perda, vem por meio deste agradecer ao padre Luiz, aos médicos e enfermeiras do Hospital São José de Davi Canabarro, aos familiares, amigos, vizinhos, em especial à comunidade Nossa Senhora de Fátima, pelo apoio e solidariedade prestados no momento de dor. E convido para a missa de sétimo dia de Ermide Rigotti Sequim, que será celebrada neste domingo, dia 5 de julho, às 9 horas, na Igreja Matriz Sagrada Família de Davi Canabarro.

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8: É, aqui nós estamos de bem com a vida, na mais ouvida Amizade FM. Agora são 7 horas 11 minutos. Vamos seguindo a partir desse momento o som do Rio Grande em grande estilo, enquanto você vai palmeando a cuia do mate. Tá de boa, hein? Tomando mate. É, sem compromisso, só curtir aí o que que vai acontecer no decorrer do dia. Se vai chover daqui a pouco, ou perto do meio-dia, ou assim por diante. Vamos ficar no aguardo, né? E você que tá lidando, tá apurando aí pra render o serviço antes da chuva, né? Tem previsão de chuva para esta quarta-feira. 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

0: Você pode participar da programação também enviando a sua mensagem 984-3524-90 ou 3351-1277. Vamos com música Baitaca, tem orgulho de ser campeiro.
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7:20, segue o som do Rio Grande, bom mate pra quem tá chimarrando, boa lida pra quem tá lidando, e vamos que vamos, não te afroste vivente atracando com os dois pés junto. É quarta-feira, Walter Moraes, na segunda, tá tudo rabo mole, na primeira já tá aí, cantando Serranos, Roda que Roda.

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0: Bom, de novo, agora são 7:37, 7:37, quarta-feira, 1º de julho. 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E assim nós vamos prosseguindo com a boa música do Rio Grande. Enquanto você vai lidando, vai rendendo as coisas por aí. Vamos aqui trazendo mais sucesso. Alô, nossa amiga Dorzíria, lá em Fazenda Pedreira Siria, com a Dorzíria e o Pedrinho, estão tomando mate de boi, ouvindo a Rádio Amizade, pouco bom, hein? Só esperando a chuva de novo. Se é pra chover, então que chova, né? Vamos da primeira com Pedro Neves, João Saudade, depois na segunda tem José Mendes Júnior, As Coisas do Meu Rincão.

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5: E ponto. O tempo vai passando e nós vamos passando até as 8h30 na tua companhia. Agora são 7h53 da manhã. Valmir Martins, dá seguimento na programação Som do Rio Grande, com a canção Campeira e Cantadora.

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5: 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Agora são 8h04, 8h04. Nós vamos trazendo aqui na programação a previsão do tempo. 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Quarta-feira, 1 de julho, tempo severo com chuva forte e trovoadas de manhã, à tarde e à noite, mínima de 15, a máxima chega aos 18 graus e há uma previsão de 55 milímetros de chuva para esta quarta-feira. Mínima de 15, a máxima chega aos 18 graus e há uma previsão de 55 milímetros.
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Balanço Campeiro neste espaço das 7 às 8h30. Agora os ponteiros marcando 8h06 da manhã. Nós vamos destacando a música Chucra do Rio Grande. Enquanto você vai por aí no teu rancho, no teu ambiente comercial, na tua lida e na tua empresa, desejo pra você sucesso e uma boa semana que segue. Hoje, quarta-feira, e também um bom mês que está iniciando o 1º de julho. 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Oito horas 7 minutos. Porca véia, shot é figurado.

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8h20, quarta-feira, 1º de julho, e nós já vamos encerrando aqui a nossa camperiada de hoje. Agradecendo o aval dos anunciantes, a tua audiência, você que desde cedo das 6 se ligou conosco no Mate já na lida. Você que ao passar do tempo foi se ligando à programação da Amizade, o convite fica estendido. Você seguir acompanhando. Nós voltamos amanhã a partir das 6 ao sabor de um mate novo. Fica Gaúcho da Fronteira para lá de Vadio, para o Catilu e o Léo Bonamigo, que estão lidando na pintura. É, agora com essa umidade aí, depende do lugar, fica meio ruim de lidar com a pintura, mas em todo caso, boa lida aí para vocês, o Catilu e o Léo Bonamigo. Música com Gaúcho da Fronteira, depois também tem os Farrapos Mordendo Beiço. Walter Moraes, Coração Serrano, um grande abraço. Sinal marca agora 8h21 da manhã.

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0: 8h38.
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19 minutos, bom dia, bom dia, bom dia. 8h39 aqui na programação da Amizade. Pra você, o sucesso sertanejo. Um bom dia de quarta-feira, né? Quartou aqui na programação especial da 107.3. E eu estou de volta pra te fazer companhia até o meio-dia. Então tem muita música, tem também algumas notícias pra você. Tem o nosso momento mensagem, tem a nossa previsãozinha do tempo. A nossa previsão do tempo todos os dias. Neste momento, 15 graus, né? Tá calorzinho, né? Então a gente tá esperando aí chuva, né? A gente, durante a nossa programação, vai falar um pouquinho aí sobre as chuvas de hoje, de amanhã, né? Então fique ligadinho com a gente, acompanhe a nossa programação. Hoje, né? Iniciando mais um mês do ano de 2026. Hoje entramos aí no mês de julho, 1º de julho, dia da comunidade madeirense, dia do torcedor carioca, também aniversário da moeda real, Belo Horizonte foi batizada como tal, também o Popeye foi lançado lá em 1929 e hoje também dia de Santo Araão.

A partir de agora, teu pedido especial pelo nosso WhatsApp 984-35-2490. Também tem o nosso telefone fixo 3351-1277.

0: um sucesso sertanejo de Milionário José Rico aqui na programação. Começamos com Decida. Bom dia.
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0: Dá-lhe, modão, trem!
1: Por que que a pessoa, quando tem certeza que a gente a ama, ela maltrata a gente assim, né? Fica a dica, ó. Toma cuidado, viu? Escuta essa música aqui, ó.

nota de falecimento, a funerária Mossi, juntamente com as familiares Letícia, Serenão, com pesar comunicam o falecimento de Maria Eloá ocorrido ontem em Caxias do Sul. Hoje às 9h30, culto e logo após o seu sepultamento no cemitério de Cruz Altinha. Com pesar, noticiamos o falecimento de Maria Eloá.

você. Vamos com o sucesso de Bruna Viola.

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6: Bom dia, seguimos e vamos com o pedido da nossa amiga Lucimar, também do nosso amigo Adair, lá de Santa Luzia, Lagoa Vermelha, estão ligadinhos com a gente, acompanhando a programação. Pra vocês, o sucesso de João Boiadeiro com Moreno e Moreninho. Um bom dia.
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0: 9h48, 9h48 a partir agora. 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
5: Olá, gente querida, que Deus abençoe a vida de todos vocês. Sacerdote Jonatas Miranda aqui, dos estúdios da nossa super rádio. Quero já de imediato fazer um convite especial a você que está aí do outro lado, porque hoje, saindo da rádio aqui, eu vou direto ao térreo do Hotel Galvão para realizar os atendimentos, as consultas espirituais. E eu sempre digo, né, que pior do que sofrer é não saber o motivo do teu sofrimento. A pior coisa que tem é você estar correndo atrás de exames, de consultas, para tentar descobrir qual a doença que tem afetado a tua vida. A doença que tem atrapalhado você, tem impedido você de viver uma vida normalmente. E é frustrante quando não aparece exame, quando o médico não sabe o que está acontecendo contigo. É frustrante. Às vezes, só pelo simples fato da pessoa descobrir logo o que está acontecendo, ela já sente um alívio e já tem ali uma esperança dentro dela. Ó, agora a gente sabe o que vai fazer. Assim também é com problemas no relacionamento, no casamento. Atendo pessoas que vivem problemas no relacionamento que, na realidade, falam para mim que nem sabem o porquê que vivem aqueles problemas. Porque teriam tudo para ter uma vida feliz e, infelizmente, não conseguem ter uma vida feliz. É assim que o mal age. É assim que o mal trabalha. Ele vai justamente no ponto mais fraco, seja da relação, seja na tua vida pessoal, seja no teu trabalho, ele age na tua fraqueza. E você quer descobrir aonde está essa brecha, você quer descobrir aonde está essa fraqueza que deu, né, a oportunidade para o mal entrar na tua vida e causar essa confusão que talvez você está vivendo hoje. Através das consultas espirituais você consegue. Queria dizer rapidinho, é 5 minutos que você vai entrar ali na sala, você vai sentar, eu vou pegar alguns dados teu, como nome, data de nascimento, nós vamos fazer uma oração. É uma oração que a gente vai fazer. E através da oração, o Espírito Santo de Deus vai revelar a verdadeira causa do teu sofrimento, aonde está a raiz do problema que você está enfrentando. Eu quero aproveitar aqui, e antes de passar o número para contato, eu quero chamar duas pessoas. Tem uma pessoa que nesse momento, momento em que eu estou falando aqui, está sentindo uma forte dor no joelho, e para ser mais preciso, no joelho direito. Você tem cirurgia marcada. Você tem já tudo certo para você fazer essa cirurgia, uma cirurgia que realmente, né, te pegou é um pouco desprevenido no sentido financeiro, mas eu quero dizer para você que isso daí não é problema físico, isso é um problema espiritual. E você sabe quando isso começou a piorar. Você sabe que foi depois de uma visita que você recebeu. Foi depois de uma pessoa ter ido na tua casa e ter comentado sobre essa situação que você estava vivendo. Você tinha um determinado problema e quando essa pessoa saiu da tua casa, você ficou com outro problema muito maior. É o mal que está agindo para tentar impedir você de prosperar, sem dúvidas, e também de ter uma vida saudável. E para você saber que é você mesmo que eu estou falando, você está usando uma blusa vermelha embaixo do teu casaco. A blusa que você está usando por baixo do teu casaco é uma blusa vermelha. Então, minha amiga, não te entrega para esse problema. Não desista. Não pense que por conta dessa cirurgia aí, tá, nunca mais você vai ter uma vida normal. Eu vou falar para você que se você vier até o térreo do Hotel Galvão e conversar comigo através da oração, talvez você nem precise mais fazer essa cirurgia. Mas venha falar comigo. Eu quero conversar com você, eu quero entender o que você pensa a respeito de tudo que está acontecendo. E eu te afirmo, Jesus é o médico dos médicos. Tem coisas que a tua fé não vai alcançar e verdadeiramente você vai precisar recorrer à medicina, mas tem outras coisas que Deus faz através daquilo que você pedir, que você crer. Eu vou deixar para chamar essa outra pessoa na próxima semana. E é um senhor que está com o coração muito machucado depois de uma separação. Eu quero falar com esse amigo na próxima semana. Eu tenho algo para dizer para você, tá bom? 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Gente querida, um forte abraço para vocês e que Deus abençoe a vida de todos vocês.

Apesar de você conferir o programa Clube da Esperança da Igreja Carismática Bom Jesus. Vamos de Chitãozinho e Chororó, encontro casual. Depois

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6: Bom dia pra você que se liga com a gente. Bom dia, bom dia, bom dia de quarta-feira. 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De música pra Dona Lourdes, lá de Gentil, que tá ouvindo a nossa programação. Alô, Dona Lourdes, abraço grande pra você. O sucesso Golpe de Mestre.

0: Fala, Dopinha! Tô te vendo, querido. Obrigado pela presença aí, tá? Tamo junto. Renatinho também. Só a turma. Só os malas.
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4: 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Vamos seguindo com a nossa programação. Bom dia você que tá aí ligadinho com a gente. Quero rodar para você o sucesso de Gustavo Lima, Cama e Coração, aqui na programação.

0: Biose Mariano,
1: Diego Vitor Hugo.
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especial de todas as manhãs. Vamos de música aqui na programação, vamos de DJ Rumo a Fátima, vamos de Guerras de Amor. Abraço grande ao nosso amigo Ari Vicense, ligadinho com a gente na cidade de São Domingos do Sul. Alô, Ari Vicense, abraço grande pra você. Dez e quarenta e três.

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Seguimos com música na Castela. Zezé de Camargo Luciano, você vai ver na programação aqui da Amizade FM para você.

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7: Nosso momento, mensagem para você. Um pouquinho de atraso hoje, né? 11:16, 17 minutos. E a nossa mensagem sempre no patrocínio da Center Pharma de Vanini, o sol da fé e as sombras do medo. Ei, medo, eu não te escuto mais. Você não me leva a nada. E se quiser saber para onde eu vou, para onde tenha sol, é para lá que eu vou. Do ponto de vista biológico, medo é uma resposta do nosso cérebro, uma sentinela projetada para nos proteger de perigos imediatos. Contudo, se existem medos que são ferramentas de preservação, há outros que abraçamos ao longo do caminho, frutos de experiências ou da nossa insegurança diante do amanhã. Surge então o questionamento: ter medo é bom ou é ruim? A resposta se encontra na utilidade do sentimento, porque se o medo nos paralisa, se ele se torna uma amarra que nos impede de seguir adiante, de enfrentar desafios ou de abandonar a zona de conforto, ele é uma sombra que adoece a nossa alma. Se ele nos mantém alertas, se funciona como reflexo de preservação que nos salva de situações imprudentes, ele cumpre o seu papel na economia da vida. Nos primórdios da humanidade, o medo foi o mestre que nos garantiu a sobrevivência. Contra as probabilidades, sobrevivemos dos incêndios, às feras, às intempéries, porque o medo nos manteve vigilantes. Ele assinou a nossa inteligência, obrigando-nos a engendrar artifícios para garantir a continuidade da espécie. Hoje, embora livre das feras das cavernas, ainda tememos o desconhecido, o incontrolável, que nos povoa as noites de insônia. Temos medo da transição, da morte, embora saibamos ser uma certeza biológica. Tememos a enfermidade, a escassez financeira, o abandono e a dor da perda de quem nós amamos. E nesse cenário de incertezas que somos convidados a beber na linfa ímpia da fé, uma fé raciocinada que entende que o universo não está à deriva. A certeza de que Deus é Pai e de que sua lei é de soberana justiça e de amor. Sob essa ótica, nada do que nos acontece é então desconhecido por Ele. Se o cálice do sofrimento nos alcança, tenhamos a convicção de que não nos faltará o amparo necessário, porque Deus se manifesta no abraço de um amigo, na palavra de um irmão, na força que brota do nosso íntimo quando julgávamos não ter mais fôlego. É fundamental considerar que nenhuma provação chega sem o suporte proporcional para suportá-la. Ter fé é, em última análise, entregar-se com confiança ao Criador, que guia então os nossos passos vacilantes. É sentir o abraço divino nos instantes de amargura. É a chama que nos aquece e nos permite confiar antes mesmo de compreender. Como diz o ditado popular, é colocar o pé e confiar que Deus colocará o chão. A fé é a luz que ilumina nossas sombras interiores. Alimentados por essa confiança plena, o medo do amanhã perde sua força. Percebemos que as trevas eram apenas a ausência da nossa própria luz. E dessa maneira, quando o medo paralisar os nossos sonhos, respondamos com a serenidade de quem sabe que o sol da providência divina brilha para todos. Caminhemos com a certeza de que nunca estamos sós. O medo pode até soprar o frio da dúvida, mas a fé é o agasalho eterno que nos conduz em segurança para onde haja sol. E é para lá que nós vamos. Este foi o nosso momento mensagem, né? Nos dizendo que muitas e muitas vezes nós perdemos o sentido de estar vivos e parece que tudo desmorona ao nosso redor. Mas sabemos nós que não estamos sós, né? Do ponto de vista, ter medo de enfrentar certas situações é algo normal. Medo, todos nós sentimos em algum instante, em algum momento da vida. E isso é algo fundamental, muitas vezes, para quê? Para nos preservar. Para ficar alerta, né? E a resposta de tudo isso, se ter medo é bom ou ruim, ela se encontra na utilidade deste sentimento. Se ele nos paralisa, se ele não nos deixa ir para frente, se ele nos impede, né, de seguir adiante, de enfrentar desafios, ele vai adoecer a nossa alma. Então ele é ruim. Se ele nos mantém alertas, se ele é funcionado como um reflexo de preservação que nos salva de situações imprudentes, então ele está cumprindo o seu papel na nossa vida. O medo é algo que todos nós vivenciamos na nossa vida. Mas quando temos a fé, ele se torna algo superável. Porque nós tememos tudo, né? Principalmente a enfermidade. Tememos o desconhecido. Temos medo da morte. Embora a gente saiba que ela é uma certeza na nossa vida, né? Mas a certeza de que Deus é Pai e de que a sua lei é soberana, justa e amor, sob essa ótica, nada do que nos acontece é desconhecido por Ele. Então tudo que se passa na nossa vida é algo que Deus conhece. Ele sabe o que está acontecendo a nós. E é fundamental considerar que nada chega sem o suporte proporcional para superar este medo. Porque ter fé é, em última análise, entregar-se com confiança àquele que nos criou e àquele que guia todos os dias os nossos passos. Então sinta o abraço divino, principalmente nos instantes de amargura da sua vida. E tenha essa chama, né, que aquece o coração e que permite sempre a gente confiar antes mesmo da gente conseguir compreender. Então esta grande diferença na nossa vida é a fé, né? A fé que ilumina as nossas sombras interiores, os nossos medos, as nossas angústias. E alimentados por esta confiança, que é a fé, né, o medo do amanhã com certeza então vai perder a sua força. E aí vamos perceber que as trevas eram apenas a ausência da nossa própria luz. Essa foi a nossa linda mensagem de hoje, né? E que a gente possa caminhar tendo a certeza, né, de que nunca nós estamos só. Nunca, nunca, nunca, nunca, né? Deus está ao nosso lado, nos alimentando, nos cuidando. Então, que a gente mantenha essa fé em especial. Nosso momento mensagem, o sol da fé e as sombras do medo. Grande abraço a você que nos ouve, que acompanha a nossa programação nesta manhã de quarta-feira. nosso momento mensagem, sempre no patrocínio da Center Pharma, na cidade de Vanini. Voltamos amanhã, quinta-feira, com mais um momento mensagem para você.

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E convidam para a missa de sétimo dia, que será celebrada no domingo, dia 5 de julho, às 9 horas, na Igreja Matriz Sagrada Família de Zavicanabarro.

nossa previsãozinha do tempo para hoje, nessa quarta-feira. Tempo severo, né? Com chuva forte, trovoadas de manhã, tarde e também à noite. Temos uma previsão grande aí, 55 milímetros, temperaturas entre 15 e 18 graus, 55 milímetros para hoje. Para amanhã, tempo chuvoso também, com temporal de manhã. À noite, a chuva para e as nuvens diminuem. Temos uma previsão de 37,1 milímetro para amanhã, quinta-feira. Para sexta-feira, tem sol com algumas nuvens durante o dia e períodos de céu nublado e noite com muitas nuvens. Não temos previsão de chuva para sexta-feira. Temperatura aí 0 grau, né? 0 a mínima e máxima 9. Essa foi a nossa previsãozinha do tempo para você. Então hoje, né, bastante chuva. E amanhã já começa um friozinho, né? E sexta-feira, um frio aí de rachar, né? 0 grau. Bom dia pra você que nos ouve, que acompanha a nossa programação. Quero mandar um abraço grande pra nossa querida amiga Ana Dejanira, que tá sempre ouvindo a nossa programação. Alô, minha querida Ana Dejanira, obrigada pela preferência. Quero mandar um abraço grande também pra dona Madalena, lá de Muliterno, que tá sempre ligadinha com a gente, acompanhando a programação da Amizade. Tem Renan Júnior, saudades de você. Música.

programação especial da amizade desta manhã de quarta-feira. Vou deixando meu abraço e deixo também um abraço para dona Lúcia Lemos, ligadinha com a gente na programação. A dona Lúcia sempre, né, na nossa companhia, falando que tá chovendo, né, e vem muita chuva ainda por aí, né, dona Lúcia? Abraço grande. Vamos de grupo Hello na última lenha molhada. Depois tem o programa Cristo é a Solução desta quarta-feira e eu volto amanhã a partir das 8h30 para te fazer companhia. Até mais.

0: programa Cristo é a Solução, da Igreja Evangélica Assembleia de Deus, na direção do pastor João Clóvis Gonçalves, desejando a todos uma ótima programação.
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Queremos cumprimentar a todos com a paz do Senhor Jesus Cristo. Esse que vos fala é pastor Giovanni Lopes, pastor presidente aqui do campo eclesiástico e compõe a cidade de Ciríaco, também a cidade de Muliterno e a cidade da Vicanabar. Hoje estamos aqui representando nosso companheiro, pastor João Clóvis Gonçalves, que há mais de 20 anos está com o programa Cristo é a Solução aqui na Rádio Amizade. Nós queremos neste momento ler um versículo da palavra de Deus que nós encontramos no Evangelho de Marcos, capítulo 2, e o versículo de número 10 e 11, que nos diz assim: Ora, para que saibais que o Filho do Homem tem na terra poder para perdoar pecados, disse ao paralítico: A ti te digo, levanta-te, toma o teu leito e vai para a tua casa. Nós vamos ouvir parte de um louvor e eu volto para dar os nossos avisos de cultos desta semana.

Nós queremos, neste momento, dar os nossos avisos de culto para hoje, também durante a semana nas nossas congregações e também no nosso templo sede ali na cidade de Siríaco. Queremos mandar um abraço muito especial aos irmãos que estão na escuta da programação aqui de Davi Canabarro. Temos aí vários irmãos que estão na escuta da nossa programação. Deus abençoe a irmã Terezinha, a irmã Cleni. Deus abençoe também os irmãos lá da cidade de Muliterno, Moncleimar, irmã Isabel, todos os nossos irmãos da cidade de Muliterno, também da cidade de Siríaco e da região. Receba aí o nosso abraço. Temos irmãos que nos escutam em Vanine, em Casca, temos irmãos que nos escutam lá em Mato Castelhano, em Caseiros. Deus abençoe a todos os nossos companheiros. Pastor Doneda, também receba o nosso abraço, Pastor Doneda. Nós queremos, neste momento, irmãos, dar o nosso aviso de culto hoje à noite. Nós queremos avisar os nossos irmãos aqui da cidade de Davi Canabarro que hoje à noite nós não teremos o culto na nossa congregação, por motivo que hoje à noite nós teremos um grande evento na cidade de Muliterno, onde estará pregando o evangelista irmão Jonathan, um grande pregador, também a sua esposa estará louvando o nome do Senhor, e à noite nós estaremos num grande culto de adoração e louvor a Deus, e você é o nosso convidado especial para hoje à noite estar ali na cidade de Muliterno. Então, por isso, nós não teremos o culto aqui na nossa Igreja Assembleia de Deus de Davi Canabarro. Mas sexta-feira nós teremos um grande culto especial aqui na cidade da Davi Canabarro, onde estará o nosso pastor Emanuel Lopes, meu filho, também a sua esposa Gidiane Portela Lopes, estarão ministrando a palavra e o louvor nesta sexta-feira. Você é o nosso convidado especial para este grande culto de sexta-feira aqui na nossa congregação da cidade de Davi Canabarro, na rua Vacaria, número 825. Então, hoje à noite, nós teremos culto lá na cidade de Muliterno, na rua Santos Dumont, bem na entrada da cidade, e também teremos culto sábado à noite. Você é o nosso convidado para estar conosco ali na cidade de Muliterno. Também queremos avisar os nossos irmãos dos interiores, a linha Conceição, provavelmente esse sábado nós não teremos culto, também na linha Borges, mas teremos culto na Cruz Altinha. Cruz Altinha, sábado às 14:30, teremos um grande culto ali. Estará ali o presbítero Euclides, também o irmão Fernando, o presbítero irmão Fernando, estarão lá atendendo aquele trabalho, pregando a palavra de Deus e fazendo a obra do Senhor. O nosso templo sede, que fica na cidade de Siríaco, é na rua Joaquim Ribeiro Neto, número 600. Nós temos culto todas as terças-feiras à noite. Você é o nosso convidado especial, onde nós temos o nosso culto de ensino. Na quinta-feira, culto da vitória, onde está sendo dirigido pelas nossas irmãs do Círculo de Oração, que sempre estão nas quinta-feira à noite, neste grande culto. Avisar também os nossos amados e queridos irmãos que no agora domingo nós teremos nosso culto de Santa Ceia Geral. Então nós convocamos todos os membros da nossa igreja para estar conosco neste domingo, a partir das 19:30, aonde Deus já tem colocado uma palavra em nosso coração, uma ministração, estaremos orando em seu favor. Então, são esses os nossos avisos desta semana. Avisar também que no dia 18 de julho, nós teremos uma programação no nosso templo sede, onde nós teremos nosso X missionário no valor de R$25. Você estará abençoando a obra missionária, a obra do Senhor, e nós teremos um grande culto especial. Teremos irmãos da cidade de Ibiaçá que vão estar conosco ministrando louvor e também pregação da palavra de Deus.
Você é o nosso convidado, então, e você que deseja comprar um X missionário, você entra em contato conosco, ou com os irmãos aqui de Davi, ou com os irmãos lá de Muliterno, com os irmãos da nossa igreja da sede, ali de Siríaco, e você estará ajudando, então, na obra missionária, no trabalho do Senhor. Vamos ouvir parte do louvor e eu volto para trazer uma palavra de Deus para a sua vida.

Nós queremos, antes de trazer uma palavra de Deus, mandar um grande abraço ao irmão André dos Santos, também a irmã Jaqueline, que são donos aqui do mercado Hora Extra, aqui na cidade de Davi Canabarro, bem na saída ali de Vanini. Está viajando, mas está na escuta da nossa programação. Receba aí o nosso abraço, nosso evangelista irmão André dos Santos. Deus abençoe a sua vida, Deus abençoe também o seu estabelecimento comercial. Nós queremos neste momento, irmãos, trazer uma palavra de Deus dentro desse texto que nós lemos e contexto desta passagem de Marcos 2, onde nós lemos no capítulo de número 10 e 11, mas se nós olharmos desde o capítulo 2 e o verso 1, vai falar a respeito de um paralítico de Cafarnaum. A Bíblia nos diz no capítulo 2 e verso 1 que alguns dias depois entrou outra vez em Cafarnaum e soube que Jesus estava em casa. E o verso 2 nos diz: e logo se ajuntou tanta gente que nem nos lugares junto à porta eles cabiam, e Jesus anunciava-lhes a palavra. Quando nós olhamos esses dois versículos do capítulo 2, vai falar que Jesus estava em casa em Cafarnaum. E quando nós olhamos esse termo, Jesus estava em casa, eu me reporto para a minha vida, para o meu lar, para a minha casa. Quando Jesus está dentro do nosso lar, dentro da nossa casa, nós somos beneficiados, nós somos abençoados por Ele. Se nós olharmos aqui, nós vamos ter a primeira lição desse texto. Soube que Jesus estava em casa e logo se ajuntou muita gente na casa onde que Jesus estava, porque queriam ouvir a palavra de Jesus, a mensagem de Jesus, ou receber de Jesus os seus milagres. Quando Jesus está dentro de uma casa, o lugar se torna um lugar de atração. Quando Jesus está dentro da sua casa, irmão, as pessoas querem estar perto de você, querem ser alegre como você é alegre, abençoado como você é abençoado. Mas quando Jesus está dentro da nossa casa, nós vamos dar primazia a anunciar a palavra de Deus, a pregação da palavra de Deus. Jesus não perdeu a oportunidade. Quando a casa se encheu, Ele fica no meio, no centro daquela multidão e começa a anunciar a palavra, começa a pregar, começa a ensinar a sua mensagem de salvação, a sua mensagem de libertação, a sua mensagem de transformação às pessoas. E a Bíblia nos diz que quando Jesus estava anunciando a palavra, trouxeram uma pessoa paralítica, quatro pessoas pegaram o seu amigo paralítico necessitado e disseram: vamos levar aonde Jesus está dentro daquela casa para Jesus abençoar o nosso amigo. Aqui eu entendo algo, irmão, que nós devemos levar os necessitados aonde Jesus está. E a pergunta que Deus faz no meu coração, na minha mente, neste momento, para ministrar você, é: será que Deus está aí onde você está? Será que você sabe aonde Jesus está? Pois eu quero te dizer nesta oportunidade, tanto aqui na cidade de Davi Canabarro, na cidade de Muliterno, como na cidade de Siríaco, nós temos a nossa igreja Assembleia de Deus, a qual nós anunciamos que Jesus quer abençoar os necessitados, quer curar os enfermos, e você é o nosso convidado especial. E esse paralítico foi trazido aonde Jesus estava.
Mas a Bíblia nos diz que tinha tanta gente que não conseguiram colocar o paralítico pela porta nem pela janela. Mas eles pegaram uma escada, abriram um buraco em cima do telhado e largaram o necessitado aonde Jesus estava. E Jesus olha para aquelas pessoas e diz assim: perdoados estão os teus pecados. Outra lição que eu aprendo aqui, irmão, é que Jesus viu a fé e disse ao paralítico: filho, perdoados estão os teus pecados. Quando Jesus está dentro de uma casa, irmão, haverá sempre perdão de pecados, liberação de perdão, porque muitas vezes nós não somos abençoados, nós não somos curados, porque muitas vezes nós não liberamos perdão. Quem sabe você está me ouvindo nesta manhã e você precisa liberar perdão, quem sabe para alguém da sua família, para alguém, quem sabe o Espírito Santo está falando contigo nesta manhã, libere, porque quando Jesus está dentro de uma casa, sempre haverá liberação de perdão. Perdoados estão os seus pecados. E nós podemos ver que quando Jesus está dentro de uma casa, o milagre acontece. Por isso Jesus disse: a ti te digo, levanta, toma o teu leito e vai para a tua casa. Eu vou nesse momento orar por você, abençoar o seu lar, abençoar a sua casa, abençoar a sua família. Se você ainda não entregou a sua vida ao Senhor Jesus, entregue neste momento. Se você está afastado do Evangelho, volte para Jesus. Se você quer uma cura, uma transformação, uma prosperidade material e espiritual, coloque a mão no seu coração. Senhor meu Deus, neste momento, em nome de Jesus, tenho trazido a tua palavra e eu abençoo esta vida, abençoo este lar, abençoo esta casa. Perdoa os pecados desta pessoa, escreve o seu nome no livro da vida e, em nome de Jesus, realiza um milagre na vida desta pessoa, cura, liberta e transforma. Assim nós oramos e assim nós pedimos no nome de Jesus. Amém e amém. Estamos encerrando a nossa programação de hoje, mandando um abraço muito especial ao evangelista irmão João Marcos, também ao pastor João Clóvis, que está na escuta da nossa programação. Deus abençoe a todos e até a próxima programação, se assim Deus nos permitir.

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Aí o som no Porto do Som, essa foto aí, agora 12:10, quase 11, né? Vamos seguindo por aqui, trazendo muita música boa na sequência da programação da Amizade, sempre, né? Serviços, informações, a sua participação, muita alegria, dia chuvoso hoje, 16 graus de temperatura, nessa quarta-feira maravilhosa, quarta-feira de chuva aqui em Davi, Carabá. Um forte abraço para você, Deus abençoe sua tarde, aqueles que obedecem, né? Porque a palavra diz que só aqueles que realmente obedecem é que podem ser abençoados, né? Então, obedeço. O princípio é obedecer a Deus, né? Ele deixou leis, ordens, mandamentos para que a gente possa cumprir. Não é para um fardo, é para o nosso benefício. Só que você precisa compreender isso. Se você não quiser compreender, tá tudo bem também, né? Livre escolha. 12:11, Porto do Som aqui na programação da Amizade.

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0: De volta na Amizade, meio-dia e 19. Vamos seguindo com música, é claro, né? Na sequência aí, sucesso do Grupo Momentos. Você que tá almoçando, um bom almoço, um bom descanso para você, uma excelente quarta-feira. Hoje é quarta, dia 1º de julho, primeiro dia desse mês de julho de 2026, um mês mais que especial, um dia mais que especial. Começamos muito bem, né? Com uma chuva de bênçãos nesse dia de hoje, né? Que beleza, que maravilha. Forte abraço para você, uma excelente quarta-feira. Música.

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2: Nota de falecimento, a funerária São Luís, a esposa Elza Ana, os filhos Antônio, Adriano e Aldinei, noras, netos, bisneta e demais familiares, com pesar, comunicam o falecimento de Vasco Michatoski, com 82 anos. 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
1: Chegando Zé Baqueiro, agora 6, faltando para uma. Excelente tarde para você, uma ótima quarta-feira, 17 graus, hoje dia 1º de julho. Chegamos nesse mês de julho, mês 7, né? Com muita alegria, com certeza. Passamos da metade do ano de 2026. Mais um ano se passando. Um ano de muita alegria. Tem muita coisa boa para acontecer ainda nesse 2026. Um grande abraço e uma excelente tarde para você.

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Eu sou no São Francisco, deixa eu mandar um abraço aqui pra nossa amiga Geni, lá de Gentil. Alô, dona Geni, um abraço pra senhora aí, né? Muito obrigado pelo carinho, pela audiência, nossa amiga Geni de Gentil pediu a música Apartamento 104. Achamos a música aí, dona Geni, um abraço pra senhora, lá de Gentil, ligada conosco aqui na programação, né? Obrigado pelo carinho e pela audiência também, né? Sempre ligado conosco aqui na 107.3. Grupo Festerê, apartamento 104, participação aí do Cleiton Borges, especialmente para dona Geni lá de Gentil.

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1:07, 1:08. Agora, né, o 1º de julho de 2026, vamos seguindo com o melhor da música na programação e também as notícias, as informações. Mandar um abraço pra Diana, mandando música pra toda a família, pediu uma gaúcha, né? A gaúcha nesse momento não roda, né? Mas mais tarde com certeza vai rodar, tá bom? Um abraço, Diana, obrigado pela audiência. E olha só, a Inglaterra vai perdendo para a República do Congo por 1-0. Isso mesmo, o jogo recém começou aí alguns minutos e a República do Congo vai perdendo por 1-0. Vai vencendo por 1-0 a Inglaterra. É, meus amigos, essa Copa tá diferenciada, né? 1:08, Israel Rodolfo aqui na programação.

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a banda Solos, 24 horas, agora 1 hora 31 minutos. Já já tem intervalinho comercial. Vamos seguindo por aqui, intervalo. Na sequência a gente volta com muito mais na Amizade. Um grande abraço para você, uma excelente, uma maravilhosa quarta-feira.

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1: Bora, 39 minutos, excelente quarta-feira, 17 graus, temperatura aqui em Davi Canabarro, né? A gente tava olhando a previsão do tempo aqui e ela diz o seguinte, né? Que tem uma possibilidade de chuva forte, tá até mesmo temporal nessa quarta-feira, né? Período de chuva muito volumosa no sul do Brasil, segundo o que

da internet, deixando você por dentro de tudo, né? E olha só, meus amigos, definida a rodovia do Rio Grande do Sul, que terá radar que multa ao identificar infrações cometidas dentro do carro. Tomar chimarrão, usar o celular no volante, estão na mira. É isso mesmo. A estrada escolhida foi a BR-116. O equipamento que usa inteligência artificial ficará no trecho entre Porto Alegre e São Leopoldo, segundo a PRF. A escolha ocorreu porque a região tem o maior número de ocorrências no estado. Vamos seguindo com sucesso na sequência e tem Conde do Forró, agora 20 faltando para as duas.

0: Obrigado! Valeu, gente!
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2: De volta na Amizade, agora 12, faltando quase 12, aí faltando para as 3 horas, as 2 horas da tarde, chegando o som da Rafaela Santos aqui na programação da Amizade. Uma excelente tarde para você, tarde mais aqui na 107, já já tem mais informação, serviços e muita música boa aqui no som da 107.3.

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1: De volta na amizade, agora são 1:57. Deixa eu mandar um abraço pra Kátia, oferecendo pra filhinha que faz um mês hoje, né? Amiga, e amiga Diana, os atuais Barco do Amor. Pediram música, a gente roda por aqui. Um abraço pra vocês.

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só no San Francisco, aqui na programação 2:12. Voltamos com mais informação aqui na 107.3. Claro, né? Trazendo as principais notícias. E olha só, região que abrange Porto Alegre teve mais da metade das moradias afetadas pelas enchentes de 2024. A pesquisa aponta que 55% das unidades sofreram algum tipo de dano estrutural, sendo que 16% ficaram em condição máxima de precariedade. E também, falando sobre o El Niño no Brasil, o governo faz previsões sobre chuva, incêndio e onda de calor. A expectativa é de precipitação acima da média nas áreas da região sul e abaixo da média no centro-norte. 2:13, Grupo Momento, chegando na amizade.

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1: De volta na Amizade, 2:25. E a gente vai seguindo uma rota inusitada, né? Enquanto isso, no posto de gasolina de Rosário do Sul, mais um motivo para acreditar que a tradição não vai acabar, a tradição gaúcha, né? Ela só se fortalece. O gaúcho, ao invés de lavar o para-brisa do carro no posto, né, levou o cavalo e lavando as patas do cavalo no posto de combustível. Muito bem, né? Essa imagem postada pelo repórter Giovanni Grisotti. 2:25, vamos seguindo por aqui. Ela na piscina e chuva em Davi Carnaval, né?

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1: De volta na Mizade, e olha só, agora a Inglaterra empatou com a República do Congo, né? 1-1 jogo, jogo que é válido aí para a classificação para as oitavas de final da Copa do Mundo, né? O Congo surpreendeu fazendo 1-0 na primeira etapa e a Inglaterra empatou na segunda etapa e o jogo está rolando neste momento, né? Agora quase o mata-mata, né? 76 minutos de jogo, né? Tem bastante bola para rolar aí.

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2: Direto do Túnel do Tempo, nostalgia tá demais. 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
1: Até soltando para as 3 horas da tarde, vamos seguindo por aqui, atualizando as informações, né? Obras para reduzir risco de deslizamentos são realizadas aí na Rota do Sol. As 11 intervenções em andamento na RSC 453 e na IRS 486 integram um conjunto de ações de recuperação da infraestrutura rodoviária da região, né? Na Rota do Sol, né? Então, as obras têm como objetivo reduzir os riscos de deslizamentos, especialmente nos trechos mais suscetíveis, né? Aumentando a resiliência na rodovia diante dos eventos meteorológicos extremos. O governo está investindo aí cerca de 3,1 bilhões, né, em 48 empreendimentos entre recuperação de rodovias e implantação, né, de pontes executadas pelo Departamento de Autônomo de Estradas e Rodagem, o DAER, né? E a gente está na expectativa, como contribuinte e também como, como cidadão, né, que esses fatos de fato possam acontecer, né, e a gente possa aí desfrutar de umas de rodovias melhores. E olha só, vamos atualizando mais notícias por aqui, falando de notícias internacionais, né? O Google perdeu um processo na Suécia e deve pagar quase 2 bilhões, não é de reais, viu, é de dólares. A ação movida pela Price Runner acusou a empresa de favorecer seu próprio comprador de preços nos resultados de busca. Então, Google vai ter que pagar aí cerca de 2 bilhões de dólares. Vamos seguindo com música, tem João Bosco e Vinícius.

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0: 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De volta na Amizade, 3h20. Voltamos na sequência, Guilherme Santiago aqui na 107.3. Abraço pra você, excelente quarta-feira. Chuveira, é bom pra dormir. O pessoal tá dormindo, tem quem tá trabalhando, né? Então bora lá, meu povo.

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nota de falecimento, a funerária São Luís, o esposo Darcy, os filhos Lucas e Juliana, a neta Atena e demais familiares, com pesar, comunicam o falecimento de Zulmira Andrés Spenassato, com 75 anos. 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
2: Horas 33 minutos, 3:34 agora, né? Chegando sucesso, o pessoal pediu a Morena Misteriosa. Vamos rodar então o sucesso aí do Céu e Cantos. Música.

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1: Volta na Amizade, agora 3 horas e 44 minutos. Voltamos aqui na programação da 107.3. E olha só, acidente entre carro e micro-ônibus causa lentidão em Farroupilha. Condutores eram únicos ocupantes, né, dos veículos e ninguém se feriu. Essa colisão, né, entre o Fiat Palio e o micro-ônibus acabou causando aí uma lentidão no quilômetro 58 da 122 em Farroupilha. O acidente foi registrado no trevo de acesso do município por volta das 7h10 da manhã de hoje. Conforme informações, as motoristas, né, eram as únicas ocupantes dos veículos e não sofreram ferimentos. Rio Negro e Solimões chegando por aqui, depois tem intervalo. Já a gente vai para o intervalo, antes tem música. Música.

0: Rio Negro e Solimões!
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volta na amizade, voltamos aqui na programação da 107.3, agora 12 faltando para as 4 horas da tarde. Voltamos por aqui atualizando as notícias. E olha só, a operação com 320 ordens judiciais atinge facção criminosa e prende suspeito em Passo Fundo, Tapejara. E um suspeito morreu em um confronto. Essa operação é um desdobramento da operação Maserati, busca enfraquecer a estrutura da organização criminosa e, conforme as investigações, mantinha atuação interestadual e articulação a partir de unidades prisionais. O inquérito segue sob sigilo e o material apreendido será periciado para dar continuidade às investigações. Chegando o som do San Marino e Gilberto e Gilmar.

0: Quem gostou faz barulho aí, churrasco fã.
1: Fernando Sorocaba, muito obrigado.
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6: Olha só, voltamos aqui na Amizade e falando do município de Lagoa Vermelha, né? Containers são revirados e lixo fica espalhado na região central de Lagoa. A situação foi constatada na manhã de hoje, né? Na manhã dessa quarta-feira. Atualizando mais algumas informações, as principais notícias dos portais de informação da internet, deixando sempre você por dentro das informações. Ronaldo Caiado anuncia Gilberto Kassab como seu vice. Para quem está acompanhando, né, e está cansado aí do Lula e Bolsonaro, Caiado seria uma opção, teria os seus votos, né? Então, avalie bastante, né? Em 2026 tem eleições presidenciais, você precisa estudar e ver e avaliar, né? Cada um vai fazer a sua escolha. E olha só, capotamento bloqueia a RS-122 entre Farroupilha e São Vendelino. O trânsito foi totalmente liberado no início da tarde de hoje, né? Após a remoção de uma carreta carregada de cimento que capotou nas proximidades do sistema Free Flow. Deixa eu mandar um abraço especial aqui à nossa amiga Diolanda. Alô, dona Diolanda! Um grande abraço e obrigado pela audiência. Ela pediu a música do San Francisco, né? O Vestido Azul. A gente vai rodar aí na sequência da programação. Grande abraço pra ela aí, obrigado pelo carinho, pela companhia também. Dona Diolanda sempre na audiência da rádio, né? Ouvinte fiel aqui da 107.3. Agora 4:04. Vamos seguindo com sucesso aqui na 107.3. Aí você participa também conosco através do 984-352490, o WhatsApp da Amizade, para mandar o seu alô, seu abraço e o que você quiser. Chegando São Francisco por aqui.

0: Wesley Safadão, a gente vai pro intervalinho, já voltamos, agora 4h15. Um abraço pra você, uma excelente quarta-feira. Já já a gente volta por aqui.
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Atenção na Japinha Conde, deixa-me usar. Na sequência da programação tem Sétimo Sentido e muito mais. Grande abraço para você que está conosco nesta maravilhosa quarta-feira, 1º de julho. É, hoje é dia 1º de julho. Grande abraço aí, pessoal, que está na nossa companhia nesse dia, né? Hoje é aniversário da moeda real. Isso, em 1994, né? A nova moeda do Brasil chamada Real. E hoje é aniversário do Real. Nossa, que barbaridade. Então manda pra nós aí, né? Faz o Pix. É 4h22. Um grande abraço pra você. Obrigado pela companhia. Chegando sucesso na sequência aqui do Sétimo Sentido.

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5: De volta na Amizade, agora a gente vai falar da previsão do tempo para essa quinta-feira, máxima 16, mínima de 8 graus, né? Nublado com chuva forte durante o dia, segundo a informação da previsão, né? A chuva diminui a intensidade, mas não para, né? Então vai chover direto na quinta-feira também. Na sexta-feira, dia de sol com nuvens, névoa amanhecer e noite com poucas nuvens, né? Máxima de 8, mínima de 3 graus. Já vai diminuir bastante a temperatura também. 4 horas e 36 minutos, Hélio e Gabriel chegando por aqui.

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1: Volta na Amizade, agora 4:43. Voltamos por aqui agradecendo o carinho da sua companhia, da sua audiência. A gente deseja a você uma excelente tarde, né? Também. Agora 17 faltando para as 5 da tarde. A gente vai atualizando também as principais notícias do dia, dos portais de informação da internet, é claro, durante essa tarde de hoje, para deixar você por dentro de tudo que está acontecendo aí também na nossa região. Se você

foi apreendido por tráfico de drogas em Tapejara. Essa ação da Patrulha Rural aconteceu após uma denúncia. E saída de pista deixa condutor ferido na 324 em Marau. O acidente foi registrado na madrugada desta quarta-feira. João Neto Frederico, chegando por aqui.

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1: Volta na Amizade, agora são 4 horas e 54 minutos. A gente volta por aqui, falamos da previsão do tempo. Amanhã, dia chuvoso hoje também. Segundo a previsão, vai chover direto, né? Pelo menos é o que diz a previsão do tempo, né? Depois, na sexta-feira, tem uma. É normal, né? Depois da chuva vinha o frio, então se prepara aí com lenha no fogão a lenha.

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8: Isso aí, vamos aqui chegando mais uma vez, né? Vamos chegando até você. Muito boa tarde para você ligado conosco. Vamos aqui mais uma vez com muita alegria, chegando nas ondas da Amizade FM, abrindo a programação aqui do Querência nesta tarde de quarta-feira. Agora são 5:02, 5:02. A gente segue com muita alegria aqui na programação, né? Abrindo por aqui o Querência desta tarde chuvosa aí de quarta-feira, né? Tempinho chove e não para. Temperatura em 16 graus neste momento. E a gente vai dando sequência na programação e levando até você, a partir de agora, o sucesso gaúcho, né? O melhor aqui do nosso Rio Grande. Vai seguindo pra você aqui na programação da Amizade FM, a música gauchesca que vai em destaque pra você até às 19 horas. Em mais um programa Querência neste dia 1º de julho. Dia 1º de julho, um abençoado mês de julho pra você, nosso ouvinte que nos acompanha. Você que todos os dias liga o rádio e sintoniza aqui a programação, fica aí na nossa companhia. Tudo de bom pra você. E a gente vai seguindo então por aqui em mais um final de tarde bem gaúcho, aqui pelas ondas da Amizade FM. Seguimos com a boa música e claro, você sabe que pede o teu sucesso gaúcho por aqui também. Nosso WhatsApp está sempre liberado no 54-984-352490. Vamos iniciando então a programação aqui do Querência. Sucesso bonito aí dos Ribeiros. A música Nesses Rigores do Inverno. Música bonita, né? Então tá aí tocando pra você depois, sucesso com os Serranos, Batendo Água. Música própria pra este dia, né? Já que tá batendo água lá fora. Então, na sequência a gente roda sucesso aí dos Serranos, Batendo Água aqui na programação. Na primeira, tá então os Ribeiros, Nesses Rigores do Inverno. 5:04, abraço pra você, uma ótima tarde pra você também.

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E de volta por aqui, vamos nós! Seguindo em frente na programação do Querência, agora 5h17. 5h17. A gente segue por aqui trazendo a boa música, né? O sucesso gaúcho. Vai seguindo aqui na programação para você que tá ligado conosco, né? Você que vai chegando agora, vai te aproxegando por aí também. Sintonizando aqui, Amizade FM, nosso abraço. Muito obrigada pelo carinho da sua companhia. E assim seguimos com música, né? E vamos falando de chuva. Então vamos com Walter Moraes. O Dia de Chuva, essa música é o pedido lá do nosso amigo Seu Adão. Tá ligado conosco, né? Todos os dias nos faz companhia. Então tô mandando aquele abração especial lá pro Seu Adão, pra sua esposa, lá na Vargem Bonita Caseiros. O pessoal tão chimarrando por aí, né? Vendo a chuva cair e acompanhando a programação aqui do Querência. Então vai aquele abração especial pra vocês aí, um abençoado final de tarde. A gente roda então o Dia de Chuva, música bonita com Walter Moraes. Depois, Convite que Recebi, música bonita com os irmãos Bertucci. Também já tá programada em seguidinha. Já vamos tocar por aqui também. Depois, manda um abração lá pra nossa ouvinte Luzia, lá em Lagoa Vermelha. Ligada conosco também, nos fazendo companhia. Em mais um final de tarde, tudo de bom aí, tá oferecendo música pra nós aqui da rádio, pra todos os ouvintes e também especial lá pro Cabelo, lá em Guabiju, e a sua família. Tá certo, então nosso abraço, a gente roda sucesso de Sidney Lima, na sequência o Calendário da Saudade. E essa outra música aqui, eu não vou conseguir rodar ela agora, porque ela é sertaneja, né? Ela não é gaudéria. Mas, de qualquer forma, a gente agradece o carinho da companhia, a participação também. E já vamos largar daqui a pouquinho o Calendário da Saudade. Tá bom? Na primeira, vamos lá então, já que chove, né? Walter Moraes, O Dia de Chuva. Depois, os irmãos Bertucci na sequência.

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aí de volta por aqui. Seguimos na programação agora às 5h32. A gente vai seguindo por aqui trazendo a boa música para você que tá ligado, né? Acompanhando aqui o Querência. Vamos trazendo então essa música que a gente já tinha anunciado antes, né? O Calendário da Saudade. Mas vamos tocar agora, porque essa música também eu vou atender aqui o pedido da nossa amiga Inês Comparim, aqui de Davi Canabarro, também tá oferecendo aí essa próxima música, especialmente lá para sua cunhada Mercedes, lá em Marau, que acompanha também aqui a programação. Então a gente vai oferecendo aí o Calendário da Saudade, especial aí para nossa amiga Inês Comparim, nosso abração para toda a família, né, aqui em Davi Canabarro, e especial também lá para Mercedes, lá em Marau. Tudo de bom aí, a gente agradece sempre o carinho da companhia. E tá então o pedido especial da Inês, né? Mandando aquele abração bem especial lá pra cunhada Mercedes, lá em Marau. Então já vamos tocar, saudoso Sidney Lima, o Calendário da Saudade. Depois a gente roda sucesso de Teixeirinha. Na sequência, mandar um abraço também especial pra nossa ouvinte, a Paula, e o Ezequiel. Também especial pra dona Adelina Lorenzetti, que estão chimarrando na companhia aqui do nosso programa também. Então vai aquele abraço pra vocês aí, um bom chimarrão, tudo de bom. Na sequência a gente roda sucesso aí com Teixeirinha, A Querência Amada, música bonita, né? Então vai especial pra Paula, pro Ezequiel e também pra dona Adelina Lorenzetti. Tudo de bom pra vocês aí, um ótimo final de tarde. Depois, os Cobras do Teclado, essa vai especial lá pro nosso ouvinte, o Viajado. Tá ligadito conosco, né? Escutando o barulho da chuva. E acompanhando também aqui a boa música gauchesca, né? Então vai aquele abração especial lá pro Viajado, lá em Ibiraiaras. Tá pedindo música, oferece pra todos os nossos ouvintes, né? Pra todo mundo que tá de rádio ligado. A Bela Ingrata, já vamos tocar também essa música aí com os Cobras do Teclado, né? A Bela Ingrata. Então vai especial lá pro Viajado, toda a família, todo o pessoal lá em Ibiraiaras. Nosso abraço especial também. Seguimos, tá aí Sidney Lima na primeira e depois a música vai seguindo aqui na programação do Querência.

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E convidam para a missa de sétimo dia, que será celebrada no domingo, dia 5 de julho, às 9 horas na Igreja Matriz, Sagrada Família de Davi Canabarro.

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4: De volta por aqui, seguimos nós na programação, agora 9 minutos, saltando para as 18 horas. A gente vai seguindo por aqui, trazendo para você a boa música. Você que está ligado conosco, vai nosso abração especial. Muito obrigada pelo carinho da sua companhia também. Vamos com Nelson e Janete, mandando aquele abração especial lá pro nosso amigo Atílio Busato. Tá ligado também aqui na programação, né? Todos os dias nos escuta, né? Nos faz companhia e tá oferecendo música para todos os ouvintes, para nós aqui da rádio também. E a gente agradece, né? Aquele abração especial, então, lá pro grande amigo da gente, né? O seu Atílio Busato. Já vamos tocar a música solicitada na voz de Nelson e Janete, Pobreza Não É Defeito. Uma música muito bonita, inclusive. Então já vamos tocando por aqui. Depois também eu atendo o pedido lá da nossa ouvinte Aline, lá em Guabiju, na sintonia também, aqui do Querência. Então vai meu abração lá pra Aline e todo o pessoal lá de Guabiju. Pede música oferecendo especialmente pro seu irmão Girley, também pros filhos Miguel e Gustavo, pra sua mãe Nádia, pros tios aqui de Davi Canabarro e também pra nós aqui da rádio. Então valeu, nosso abraço pra vocês aí, pra toda a família lá em Guabiju. Obrigadão pela companhia. A gente roda na sequência. Vamos tocar aqui o Grupo Cordiona, Mateando Saudades. Música bonita a gente toca e oferece especial pra vocês aí também. Bom, na primeira, tá? Então, a pobreza não é defeito, né? Sucesso aí de Nelson e Janete. Tocando pra você, aquele abraço, uma ótima noite pra você também.

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0: Amigo, olá amigo ouvinte, Padre Ezequiel falando com vocês, momento despertai, muito obrigado por estar aí, muito obrigado também por acompanhar as nossas redes sociais, você que não acompanha, procura lá, desde YouTube, TikTok, Facebook, Instagram, nós temos muito conteúdo lá e muitas canções especialmente. Eu queria falar sobre o desejo que nós temos dentro de nós de paz. Você já pensou se alguém dissesse para você, eu tenho uma paz que eu posso te dar e que você vai permanecer com essa paz de tal modo que ela nunca passará na sua vida? Certamente todos nós gostaríamos de ter essa paz. Ou, numa outra linguagem, nós gostaríamos de ter uma água viva dentro de nós que permaneça sempre ali. Por quê? Porque tem muitos dias que nós estamos cansados, angustiados, preocupados, sem força. O que vem dar essa força? Veja que na Bíblia tem um texto que Jesus se encontra com a samaritana. Ela está pegando água no poço e Jesus diz, olha, eu tenho uma água que é muito melhor do que essa que você está pegando no poço. Depois também, na Bíblia fala, do seu interior correrão rios de água viva. João, a partir dessa frase, ele dizia que a água viva era o Espírito Santo, ou seja, aquele que mata a sede, aquele que me traz a paz que o coração deseja. A samaritana tem a promessa de que a água que ela poderia encontrar em Jesus é uma água que vai abastecê-la de paz e vai matar a sede completamente para sempre. Ou seja, Jesus nos promete essa fonte para cada um de nós, não só para a samaritana. Ele diz, olha, eu posso te dar uma água viva, eu posso te dar uma paz no coração. Mas é fácil essa paz, e é uma paz que se sobrepõe aos problemas, que não sente mais os problemas. Provavelmente o que Jesus está oferecendo é vida plena, que é uma vida experimentada no exato momento em que se vive. Ou seja, você aprende a viver com intensidade o momento que você está. Agora você está fazendo o quê? Você está ali. Se você está almoçando, você está ali. Se você está com seus filhos, com seus netos, com seus amigos, você está ali ou a tua cabeça está em outro lugar? Por isso, vida plena significa viver com intensidade. E também Jesus promete ali a fonte do amor, que jamais se esgota. Por isso, quando a gente ama, de fato, nós temos uma fonte de paz, de água viva. Fortaleçamos o amor dentro de nós. Deus Pai de amor, fonte da bondade, fonte da bênção, fonte da água viva, fonte da luz. Nós estamos aqui na tua presença, nos colocamos diante de ti e queremos receber a tua graça e a tua bênção para a nossa vida. Que o nosso coração seja feliz e nós também tenhamos a paz que o nosso coração deseja. Desça sobre você a paz e a bênção de Deus, em nome do Pai, do Filho e do Espírito Santo. Amém. Um abraço, paz e luz.
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E de volta por aqui, agora 6:11, 6:11, 16 graus. A temperatura, a gente segue por aqui na programação com a boa música, né? Vamos dando uma passadinha na previsão do tempo. Vamos conferindo aqui, né, a previsão para amanhã. Previsão para amanhã que promete mais chuva, né? Amanhã, quinta-feira, dia 2. Previsão de tempo nublado com chuva forte durante o dia. À noite, chuva diminui de intensidade, mas não para. Temperatura mínima de 8, a máxima de 16 graus. E tá marcando aqui 51 milímetros para amanhã, quinta-feira, né? Mais um bocado de chuva marcando aqui para amanhã. Para sexta-feira. Sexta-feira, dia de sol com algumas nuvens, névoa ao amanhecer. Temperatura mínima de 3 e a máxima não deve passar dos 8 graus. Na sexta-feira, sem previsão de chuva, então, para a próxima sexta-feira, né? Então, bastante chuva para amanhã depois. A chuva para, mas aí vem o friozinho, né? Mais um bocado de frio que vem chegando por aí. Mas vamos que vamos, né? Vamos prosseguindo, levando o barco para frente. E aqui a gente segue trazendo, claro, a boa música, né? E atendendo sempre o seu pedido também. Vamos aqui trazendo essa próxima música. Deixa eu mandar um abraço aqui especial lá pro nosso ouvinte, o seu Pedro, ligado conosco lá em Marau, lá no bairro Santa Lúcia. Tá ligado conosco, nos fazendo companhia, né? Todos os dias nos prestigiando também. Então vai aquele abração especial lá pro seu Pedro e família, lá em Marau, todo o pessoal lá do bairro Santa Lúcia. A gente toca a música solicitada na voz aí do Porca Véia. Abre o olho com os pardais. Já vamos tocar por aqui depois. Música que vai especial também pra nossa ouvinte Albani, ligadinha conosco, né? Nos fazendo companhia nesta noite de quarta-feira. Aquele abração especial pra Albani e Estela, tudo de bom? Na sequência a gente roda na voz da saudosa Olivia Osório, Caixão de Prata. Tá programada já, vamos tocar também. Tá bom? E assim seguimos, tá? Então, abre o olho com os pardais. Sucesso na voz aí do Porca Véia.

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2: Seguimos na programação, vamos conferindo por aqui as cotações agropecuárias desta quarta-feira, dia 1 de julho. Conferindo por aqui o valor da soja sendo cotada a R$ 124, a saca de 60 quilos, o milho a R$ 61, saca de 60 quilos, e o trigo a R$ 70, a saca de 60 quilos. Tá aí as cotações, então, desta quarta-feira, com os preços médios praticados aqui na nossa região. 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

E aqui nós seguimos com música na programação. Vamos trazendo essa próxima música. Manda um abração especial lá pra nossa amiga, nossa ouvinte, a Cristina. Ligada conosco, né, pessoal? Lá em Arvorezinha. Acompanhando direto aqui, né, a programação da Amizade FM. Eu mando aquele abraço especial pra Cristina, pro seu filho Samuel, toda gauchada lá de Arvorezinha, né? Obrigadão sempre por nos acompanhar todos os dias. Pediu essa música bonita, bem animada, o Entreveiro de Alegria, né? Na voz aí do saudoso Clementino Zalza. Então a gente já roda especial pra vocês aí. Também, deixa eu aproveitar aqui essa música, mandar um abração especial lá pra nossa amiga Elvira, lá de Marau. Pessoal de Marau também, sempre acompanhando, né, a Amizade FM. Vai aquele abração especial pra Elvira, pro seu filho, que estão por aí arrodeando o fogão, né? Ao redor do fogão, se aquentando, escutando a chuva e escutando aqui a programação do Querência. Então vai meu abração especial pra Elvira, toda a família, todo o pessoal de Marau. O dia de chuva eu já toquei essa música, mas vamos aproveitar aqui o embalo e oferecer o Entreveiro de Alegria. Música boa, né? Então vai pra vocês aí também. Depois, sucesso do Serranos, que é o pedido do nosso ouvinte Edenilson. Ligado conosco, pediu pra tocar sucesso do Serranos Bom Jesus. Então daqui a pouco a gente já toca também. E depois o pedido lá do nosso amigo Albino, lá em Sananduva. Tá ligado também, acompanhando aqui a programação. Meu abraço especial lá pro Albino, toda a turma lá em Sananduva. Valeu pela sintonia, o Copo de Veneno. Vamos tocar daqui a pouquinho, né? Copo de Veneno na voz da saudosa Olivia Osório. Já tá programada em seguidinha. Já toca por aqui também. Tá bom? E assim seguimos. Tá então na primeira, na voz e na gaita, né? Do saudoso Clementino Zalza. O Entreveiro de Alegria. Tocando pra você agora às 6 horas, 35 minutos.

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6:53 e nós vamos fechando por aqui a programação do Querência desta quarta-feira. Fica tocando o Chiquito e Grupo Bordoneio nas horas boas do mate. Deixo meu abraço pra você, agradecendo o carinho da sua companhia. Uma ótima noite pra você também. Daqui a pouquinho a Voz do Brasil, mas eu volto depois, né? Depois da Voz do Brasil, a partir das 8 horas, a gente segue aqui na programação com mais música pra você. Então fique ligado aí que já já a gente volta por aqui. Tá bom? Um abraço pra você. Até mais.

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0: país no dia de hoje.
1: Olá, boa noite.
0: Boa noite para você que nos acompanha em todo o país.
1: Quarta-feira, 1º de julho de 2026.
0: Vamos ao destaque do dia: combate ao crime organizado.
1: Prejuízo de facções criminosas ultrapassaram os 3 bilhões de reais após ações coordenadas pelo Ministério da Justiça.
0: E governo do Brasil inaugura o primeiro de 3 escritórios nacionais antifacção. Vanessa Casalino.
2: Os escritórios integram o programa Brasil contra o crime organizado. Em menos de 2 meses de programa, o país registrou quedas nos crimes violentos e patrimoniais.
1: E ainda, anunciados 500 milhões de reais para fortalecer a saúde na Bahia.
0: Entre as ações está a entrega do novo Hospital Estadual Litoral Norte e a distribuição de veículos do Agora Tem Especialistas. Pablo Mundim.
3: Na educação, o governo do Brasil entregou 29 novos ônibus escolares, com investimento de 13 milhões e 200 mil reais pelo novo PAC.
1: Você vai ouvir também: Brasil Digital já levou sinal aberto e gratuito a mais de 10 milhões de pessoas.
0: O programa amplia o acesso da população brasileira à TV pública, educativa e legislativa. Márcia Fernandes.
4: Já foram instaladas 55 estações de transmissão pelo país. Para o segundo semestre, a meta é instalar outras 75 estações.
1: Hoje, na apresentação da Voz do Brasil, Mariana Jungmann e Luciano Seixas.
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1: Cultura e modernização de equipamentos culturais na Bahia.
0: O Teatro Castro Alves, em Salvador, reconhecido como patrimônio nacional e um dos principais palcos do país, reabre suas portas após passar por obras de restauração.
1: O presidente Lula e a ministra da Cultura, Margarete Menezes, participando da cerimônia de entrega que deve começar em instantes.
0: E o repórter Rafael Lopes acompanha a movimentação direto de Salvador, tá? E traz pra gente agora as informações ao vivo. Boa noite, Rafael.
5: Boa noite, Mariana, Luciano e ouvintes da Voz do Brasil. Noite de tapete vermelho aqui no Largo do Campo Grande para a entrega do novo Teatro Castro Alves. A programação oficial está marcada para começar logo mais às 8h15 da noite e contará com a presença do presidente Lula. Ele vai participar ao lado da ministra Margarete Menezes e de autoridades locais da entrega da terceira e última etapa do projeto de requalificação do Teatro Castro Alves. O local foi modernizado e restaurado após o teto da sala principal ter sido atingido por um incêndio em 2023. O edifício, de estilo modernista, contou com melhorias estruturais que seguem padrões internacionais, preservando o valor histórico e arquitetônico do complexo, que é tombado pelo IPHAN como patrimônio nacional. O Teatro Castro Alves já abrigou momentos marcantes das artes cênicas do país e já foi palco de shows históricos, como o de João Gilberto, Doces Bárbaros e Raul Seixas. As obras contaram com um investimento de mais de 260 milhões de reais, unindo recursos dos governos federal e estadual, e representa a maior intervenção já realizada no teatro desde a inauguração em 1967. Mariana, Luciano, eu volto com vocês no estúdio.
1: Obrigado, Rafael, pela participação ao vivo aqui na Voz do Brasil.
0: E o presidente Lula esteve mais cedo em Itaparica, também na Bahia. O local é a maior ilha marítima do Brasil, chegando a receber 300 mil turistas na temporada de verão.
1: Hoje foi dada a largada à construção de uma ponte que vai ligar a ilha à capital baiana, trazendo mais desenvolvimento e empregos para a região.
0: Ao todo, serão beneficiados pelo projeto de infraestrutura cerca de 10 milhões de pessoas de 250 municípios.
6: A ponte Salvador-Itaparica terá 12 quilômetros de extensão e vai reduzir o tempo de travessia de 1 hora para 15 minutos entre a capital baiana e a ilha. O projeto integra o novo PAC e contará com 3 bilhões de reais de investimentos federais. Nesta quarta-feira, em Veracruz, na Bahia, o presidente Lula participou da cerimônia que marcou o início oficial das obras.
7: A Bahia precisava de um outro escoamento da riqueza produzida pela Bahia. E se optou por fazer essa ponte e fazer uma estrada.
6: A ponte, que será construída sobre a Baía de Todos os Santos, será a maior da América Latina sobre o mar. 300 profissionais já atuam nos três canteiros de obras implantados para a execução do projeto. A expectativa é de que aproximadamente 28 mil veículos utilizem diariamente a nova ligação, que vai fortalecer também cadeias produtivas ligadas ao turismo, à indústria e ao comércio, de acordo com o governador da Bahia, Jerônimo Rodrigues.
8: Essa ponte, ela é estratégica. Quem vem do oeste com cargas de grãos, de algodão, de fruta, vai economizar até 200 quilômetros. É economia, é o tempo dos motoristas, dos caminhoneiros.
6: Ao todo, 27 empresas brasileiras já foram contratadas para fornecer equipamentos, materiais e serviços. O empreendimento é resultado de uma parceria público-privada entre o governo da Bahia e a concessionária Ponte Salvador-Itaparica. E a expectativa é que seja entregue em 2031. Reportagem Graziele Bezerra.
1: E ainda na Bahia, no município de Alagoinhas, o governo do Brasil entregou um novo hospital que estará preparado para atender mais de 500 mil pessoas de 34 municípios.
0: Também foram realizadas entregas de ambulâncias e ônibus escolares para atender o estado.
1: Um investimento de 500 milhões de reais só para a saúde.
3: O Hospital Regional Litoral Norte recebeu 76 milhões de reais em investimentos para a construção. A unidade conta com 190 leitos para atendimentos clínicos, cirúrgicos, pediátricos e obstétricos. A expectativa é beneficiar 544 mil moradores, ampliando a oferta de serviços de média e alta complexidade e reduzindo a necessidade de deslocamentos para outras cidades, explica o ministro da Saúde, Alexandre Padilha.
9: Vai ser muito importante esse hospital aqui, vai facilitar muito a vida das pessoas, poder se tratar aqui, perto da família, mas vai servir a 34 municípios da região.
3: Além da entrega da nova estrutura, o Ministério da Saúde garantiu recursos para o funcionamento do hospital. Serão 92 milhões e 400 mil reais por ano para o custeio dos serviços. A Bahia também receberá um reforço de 18 milhões de reais anuais para ampliar a oferta de atendimentos especializados pelo Sistema Único de Saúde. Na educação, o governo do Brasil entregou 29 novos ônibus escolares, com investimento de 13 milhões e 200 mil reais pelo novo PAC. Segundo o ministro da Educação, Leonardo Barchini, todos os ônibus escolares são modernos, confortáveis e seguros.
10: Você anda em qualquer estrada, pode ser estrada de chão, pode ser na rodovia. Em todos os estados, você tem um ônibus amarelinho. E esse ônibus é melhor, porque esse ônibus é mais seguro. Esse ônibus tem ar-condicionado agora e dá todo o conforto e segurança para as crianças brasileiras.
3: Para o presidente Lula, os investimentos fazem parte da estratégia do governo do Brasil para ampliar o acesso aos serviços públicos, fortalecer a rede de saúde e educação e reduzir as desigualdades regionais.
11: Somos seres humanos, homens e mulheres, pretos e brancos, nascidos nesse país e precisamos ser tratados com decência e com respeito que todo mundo merece.
3: O governo do Brasil também destinou ao estado da Bahia 256 veículos do programa Agora Tem Especialistas Caminhos da Saúde. São 180 vans e micro-ônibus para o transporte de pacientes, além de 58 unidades odontológicas móveis e 18 novas ambulâncias do SAMU, reforçando a assistência à saúde em diversas regiões do estado. Reportagem Pablo Mundim.
0: São Paulo recebeu hoje o primeiro escritório do programa Brasil contra o Crime Organizado.
1: O objetivo é integrar as ações do governo federal, dos estados e municípios no combate aos crimes e às facções criminosas.
0: O programa, lançado no mês de maio, conta com investimentos de 11 bilhões de reais e já causou um prejuízo de 3 bilhões de reais às facções.
2: A União ainda mais presente no estado de São Paulo para combater o crime organizado. É o que acontece a partir de hoje com a implantação do Escritório Nacional Antifacção pelo Ministério da Justiça e Segurança Pública. O foco está na asfixia financeira ao crime organizado. O escritório é ligado à Secretaria Nacional de Segurança Pública. O secretário Chico Lucas explica que, na prática, aumenta a integração entre União, estados e municípios no combate ao crime.
12: A gente tem que ter essa proximidade com as forças de segurança estaduais, com as forças federais que estão localizadas em São Paulo e com todos os membros desse arranjo produtivo, o sistema financeiro, os empresários, para justamente ter mais efetividade.
2: O primeiro escritório foi inaugurado aqui em São Paulo. O segundo vai ser no Rio de Janeiro na próxima sexta-feira e também na cidade de Foz do Iguaçu, no Paraná, região da Tríplice Fronteira. Os escritórios integram o programa Brasil contra o Crime Organizado. O programa já causou prejuízos de 3 bilhões de reais às organizações criminosas e já prendeu mais de 18.800 pessoas. O ministro da Justiça e Segurança Pública, Wellington César Lima e Silva, destaca que, com o plano, o combate ao crime organizado ganha um rumo ainda mais estratégico.
13: O importante é aumentar o volume de dados, ter esse diagnóstico cada vez mais detalhado e refinar as estratégias através da cooperação. Nós estamos realizando uma operação nacional e duas operações regionais todos os meses e vamos continuar assim até o final do ano.
2: Em menos de 2 meses de programa, o país registrou quedas nos crimes violentos e patrimoniais. Entre maio desse ano e maio de 2025, os homicídios dolosos caíram mais de 17%. Os latrocínios, mais de 14%. O roubo de carga recuou quase 32%. E o de veículos, 26%. Reportagem Vanessa Casalino.
1: Levar informações e conteúdo das emissoras públicas para todos os cantos do Brasil.
0: Com esse objetivo, o programa Brasil Digital tem ampliado o número de municípios beneficiados com a chegada do sinal.
1: Já foram instaladas mais de 50 estações de transmissão e até o fim do ano serão mais 75.
4: Mais de 10 milhões de pessoas já foram beneficiadas pelo programa Brasil Digital, que amplia o acesso da população brasileira à TV pública por meio de sinal digital aberto e gratuito. Segundo o balanço apresentado pelo Ministério das Comunicações, pela Anatel e pela empresa Brasil de Comunicação, a EBC, já foram instaladas 55 estações de transmissão pelo país, ampliando a cobertura para 147 municípios. Para o segundo semestre, a meta é instalar outras 75 estações. O ministro das Comunicações, Frederico Siqueira, destacou que o programa é uma prioridade do governo federal e falou sobre as vantagens de levar o sinal a mais municípios.
14: A gente precisa e precisava ampliar a capilaridade da comunicação pública nas áreas mais remotas do nosso país. E para esse ano, mais 75 estações na prioridade e com certeza a gente terá sucesso na execução até o final do ano. Em cada localidade atendida, a população ganha mais qualidade de imagem, estabilidade do sinal e acesso a um conteúdo público de qualidade.
4: As estações entregues até agora estão distribuídas por todas as regiões do país. O Norte e o Nordeste concentram 14 instalações cada. O Sudeste contabiliza 11 estações, seguido pelas regiões Sul, com 10, e Centro-Oeste, com 6. Para a presidente da empresa Brasil de Comunicação, Antônia Pellegrino, o programa leva mais cidadania aos brasileiros.
15: Esse evento marca um balanço do Brasil Digital, um programa vitorioso e também um marco da maior expansão de sinal da comunicação pública que já tivemos no país. Cultura, informação de qualidade e cidadania para milhares de brasileiros. Esse é o sentido do Brasil Digital, ampliar o alcance do sinal, mas com isso aumentar o alcance da cidadania.
4: Com investimento de 208 milhões de reais do novo PAC e do leilão do 4G, o programa Brasil Digital é viabilizado por meio de parcerias com instituições públicas nos municípios. Com isso, a população passa a ter acesso gratuito a canais como Canal Gov, TV Brasil, Canal Educação, Canal Saúde, além da TV Câmara, TV Senado, TV Assembleia e onde houver canais das câmaras municipais. Reportagem Márcia Fernandes.
0: Jornalistas, influenciadores estiveram hoje na sede da empresa Brasil de Comunicação, em Brasília, para saber mais sobre a implementação da TV 3.0.
1: O encontro foi transmitido em uma live com participação da diretora-presidente da EBC, Antônia Pellegrino, e do secretário de Políticas Digitais da Secretaria de Comunicação Social da Presidência da República, João Brant.
0: A nova geração da televisão aberta, também conhecida como DTV+, terá mais qualidade de som e imagem, interatividade e integração integração à internet.
1: A EBC, definida como operadora da chamada plataforma comum da DTV+, é responsável por administrar a infraestrutura compartilhada, que vai permitir a oferta de aplicativos, serviços interativos e recursos digitais.
0: E a gente vai continuar falando de acesso à comunicação, dessa vez para quem vive no norte do país.
1: Um dos desafios para chegar a algumas localidades na região são florestas densas e grandes distâncias do território.
0: A saída para superar esses obstáculos foi o uso de cabos que passam por baixo dos rios.
1: Esse é o programa Norte Conectado. A maior rede de infovias subfluviais do mundo já beneficia mais de 6 milhões de pessoas na região.
16: O programa Norte Conectado prevê 9 infovias, com 13 mil quilômetros de cabos de fibra ótica instalados no fundo dos rios amazônicos. Quando concluído, vai conectar 70 localidades em 6 estados: Acre, Amapá, Amazonas, Pará, Rondônia e Roraima. Antes da chegada do programa, quase metade dessas áreas ainda não tinha acesso à internet de alta velocidade. Com investimento de R$1,3 bilhão, por meio do novo PAC, 6 infovias já foram concluídas e outras 3 estão em implantação. A expectativa é de beneficiar cerca de 7,5 milhões de pessoas. Para quem vive na região, a conexão de internet representa novas possibilidades de acesso a serviços e educação. É o que conta Alzanir Fernandes Pinto, da comunidade indígena Filadélfia, de Benjamin Constant, no Amazonas.
17: Antes de a gente ter internet, a gente tinha que se deslocar daqui da nossa comunidade para a cidade para ter acesso. A gente alugava 1 hora, 2 horas e fazia os nossos trabalhos, os trabalhos da nossa aula, da universidade.
16: Além de conectar moradores, o Norte Conectado já disponibilizou mais de 900 pontos de acesso para escolas, unidades de saúde, órgãos públicos e espaços de inclusão digital. O ministro das Comunicações, Frederico de Siqueira Filho, destacou que a expansão da conectividade ajuda a reduzir desigualdades e fortalece a infraestrutura digital do país.
18: É o quanto a gente consegue impactar a vida das pessoas quando a gente aumenta a conectividade, né? Quando a gente instala uma antena de telefonia móvel, quando a gente conecta uma escola, quando a gente liga uma infovia, a gente está fazendo parte dessa grande integração de estratégia de inclusão digital do nosso país, mobilizando jovens, idosos e adultos.
16: Outra entrega do Ministério das Comunicações é a rede privativa de comunicação da Administração Pública Federal, uma estrutura que não usa o acesso comercial e assim garante mais segurança no compartilhamento de informações do governo. Reportagem Luciana Colares de Holanda.
0: Rastrear embarcações, combater a pesca ilegal e, principalmente, atuar na segurança e preservação da vida dos pescadores, foi lançada uma sala de monitoramento em tempo real das vidas humanas no mar.
1: O acompanhamento permite uma resposta rápida em caso de emergências.
0: E dá mais transparência às ações do governo de combate à pesca ilegal, por exemplo. Foi o que destacou o ministro da Pesca e Aquicultura, Edipo Araújo.
19: Essa sala, ela é inédita, mostra o compromisso, né, do governo do Brasil com transparência, geração de dados e informações, mas também o compromisso do Brasil de combater a pesca ilegal, não reportada e não regulamentada. Uma infraestrutura para conduzir todos os processos e ferramentas de monitoramento e controle. É o governo do Brasil trabalhando em prol do fortalecimento, mas do desenvolvimento sustentável da pesca brasileira.
1: A entrega faz parte das comemorações da Semana Nacional de Promoção da Pesca Artesanal, celebrada esta semana.
0: Mas a autonomia autonomia econômica para as mulheres no campo.
1: Com o novo plano Safra da Agricultura Familiar lançado nesta terça-feira, as produtoras rurais passam a contar com juros mais baixos no Programa Nacional de Fortalecimento da Agricultura Familiar.
0: O valor foi reduzido de 3% para 2% ao ano, com um limite de financiamento de até R$100 mil.
1: Com isso, o governo quer garantir melhores condições às agricultoras para ampliar a produção de alimentos à mesa dos brasileiros.
0: A ministra do Desenvolvimento Agrário e Agricultura Familiar, Fernanda Machiavelli, destacou o avanço da participação das mulheres no acesso ao crédito rural durante o programa Bom Dia Ministra, produzido pela empresa Brasil de Comunicação.
20: Hoje eu tenho a alegria de dizer que nós, as mulheres, já são mais de 50%, 55% dos contratos que acontecem no microcrédito. Que nós já somos 40% do volume de crédito total do Pronaf e que nós dobramos o volume de crédito desde 2023 para cá, que chega para as mulheres. Mas a gente quer mais, a gente quer avançar mais, porque nós queremos que as mulheres tenham autonomia econômica.
1: A ministra do Desenvolvimento Agrário destacou ainda a ampliação do acesso ao crédito para a juventude rural.
0: Agora, o limite passou de R$8 mil para R$16 mil, no caso de dois jovens da mesma família acessando o financiamento.
1: Para ter acesso ao crédito, é preciso ter o Cadastro Nacional na Agricultura Familiar e entrar em contato com o órgão de assistência técnica e extensão rural do seu estado.
0: Três meses após o lançamento, o Mac Livros atingiu 1 milhão de usuários.
1: O Mac Livros é uma plataforma que funciona como uma biblioteca digital.
0: E funciona como uma biblioteca mesmo. Você pode alugar o livro por 14 dias e renovar pelo mesmo período. Tudo isso de graça.
1: A ferramenta foi atualizada com obras em espanhol e inglês. E com isso é possível acessar 25 mil obras nacionais e internacionais.
21: O Ministério da Educação ampliou o acervo do Mac Livros com a disponibilização de obras em versões originais em inglês e espanhol. Ao todo, foram incorporadas 7.832 publicações. Entre os autores disponíveis em inglês estão William Shakespeare e Virginia Woolf. Já em espanhol, os leitores poderão acessar obras de escritores como Gabriel Garcia Márquez, Frederico Garcia Lorca e Teresa Orbegoso. A atualização também traz novos títulos em português de diferentes gêneros publicados por editoras como Fósforo, Peirópolis e Ciranda. Com a atualização, o Mac Livros passa a ter 17.610 obras em português, 6.468 em inglês e 2.724 em espanhol, ampliando o acesso gratuito dos brasileiros a diferentes tradições literárias e culturais. A novidade ainda fortalece a experiência de aprendizagem oferecida por outra ferramenta, o Mac Idiomas, uma plataforma do Ministério da Educação disponível em versão web e aplicativo voltada ao ensino gratuito de inglês e espanhol. Atualmente, o Mac Idiomas reúne mais de 212 mil usuários ativos e oferece cursos do nível básico ao avançado. Reportagem Júlio César de Oliveira.
0: Para acessar a plataforma de leitura, basta ir no aplicativo Mac Livros ou no endereço maclivros.mec.gov.br. Mac Livros, MSC Livros.mec.gov.br.
1: Inaugurada a primeira Casa da Igualdade Racial na cidade de Itabira, em Minas Gerais.
0: A cidade possui mais de 70% da população negra e agora passa a contar com apoio psicológico, social e jurídico a vítimas de crimes raciais, além de incentivar o desenvolvimento pessoal e profissional.
1: Além de Minas Gerais, o Rio de Janeiro, Ceará, Rio Grande do Sul e Bahia já contam com Casas da Igualdade Racial.
0: E o governo do Brasil quer ampliar esse número. Está aberto até 15 de julho o prazo para que os estados e municípios participem do edital de chamamento público para os novos espaços.
1: Os critérios para participar podem ser conferidos no portal do Ministério da Igualdade Racial em gov.br/igualdade-racial.
0: E essas foram as notícias do governo do Brasil.
1: Uma realização da Secretaria de Comunicação Social da Presidência da República.
0: Com produção da empresa Brasil de Comunicação.
1: Fique agora com o Minuto do TCU. Em seguida, as notícias do Poder Judiciário e do Congresso Nacional. Boa noite.
0: Boa noite, até amanhã.
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8: STF encerra primeiro semestre com mais de 11 mil decisões colegiadas.
23: STJ realiza sessão de encerramento do semestre e apresenta balanço de desempenho da corte.
8: Justiça do Trabalho realiza audiência pública e estabelece metas para 2027.
23: Boa noite, eu sou Marcela Luiz.
8: E eu sou Walter Lima.
23: O Supremo Tribunal Federal encerrou o primeiro semestre com mais de 11 mil decisões colegiadas.
8: O ministro Edson Fachin apresentou o balanço das atividades e reafirmou o compromisso da corte com a transparência, independência e pluralidade. Carolina Chaves.
24: Segundo Edson Fachin, a corte encerrou o período com os seguintes números: mais de 43 mil processos julgados, integrando quase 60 mil decisões, 11 mil decisões do colegiado do tribunal, 27 novos temas de repercussão geral analisados, o que liberou mais de 42 mil processos que aguardavam um entendimento. Edson Fachin reafirmou o compromisso com a transparência, com os julgamentos de repercussão geral e com o aperfeiçoamento da gestão.
25: Esta corte trabalhou e muito em favor do Brasil, do Estado de Direito e da democracia. Estamos sempre juntos na defesa do interesse institucional. Compreensões distintas de fatos e processos, e elas existem, como é próprio de uma corte plural independente, são expressões de saúde institucional e não de fraqueza. O diálogo entre diferentes perspectivas jurídicas é o que confere legitimidade às nossas decisões e profundidade à nossa jurisprudência.
23: O STJ também encerrou o semestre hoje, apresentando o balanço de julgados no período.
8: A sessão da Corte Especial foi conduzida pelo ministro Herman Benjamin, presidente do tribunal. Fátima Uchoa.
26: Na sessão de encerramento do primeiro semestre, o presidente do STJ, ministro Herman Benjamin, apontou um recorde de 260.220 processos recebidos no período, sendo quase 25 mil a mais do que de janeiro a junho do ano passado. Ele manifestou preocupação com um crescimento contínuo da demanda processual.
27: Os números são preocupantes. Nós já estávamos inviabilizados o ano passado e a curva da inviabilização continua ascendente.
26: O STJ julgou 291.280 processos. O número de julgamentos chega a 414.248 quando considerados agravos internos, agravos regimentais e embargos de declaração, e baixou 265.516. Os dados correspondem à média de cerca de 7 decisões por minuto para cada ministro.
23: Tribunal Superior Eleitoral faz balanço dos julgamentos e da preparação para as eleições 2026.
8: A sessão foi conduzida pelo ministro Cássio Nunes, presidente do TSE. Fábio Ruas.
28: O ministro Cássio Nunes Marques destacou que neste semestre o TSE realizou 88 sessões de julgamento. Foram 1.656 processos, sendo 336 em sessões presenciais e 1.320 virtuais. O TSE ainda lançou o Manual do Eleitor, com linguagem acessível e que vai ser traduzido para línguas indígenas.
23: Justiça do Trabalho realiza audiência pública e estabelece metas para 2027.
8: A proposta é aprimorar os serviços da Justiça do Trabalho. Mila Amaral.
2: Esse foi o assunto discutido hoje na audiência pública durante o debate realizado de forma online. Também foram estabelecidas as metas nacionais do TST para 2027, que aliás foram firmadas com o apoio da sociedade. Por exemplo, na consulta pública feita pelo TST, as pessoas pediram que aumente o número de processos julgados pelo tribunal, dando prioridade aos mais antigos, o estímulo à inovação no judiciário e pediram também para estabelecer o trabalho decente. O próximo passo agora é encaminhar essas demandas para o CNJ e, a partir da aprovação, colocá-las em prática.
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3: Uma boa noite.
6: E até amanhã.
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11: Eu sou Paula Groba.
12: E eu sou Humberto Pinheiro.
11: E estes são os destaques de hoje do Jornal do Senado, que começa agora.
12: Debate sobre o fim da jornada 6x1 divide opiniões no Senado.
11: Avança projeto que torna crime submeter pessoa indefesa à prostituição.
12: Comissão aprova a autorização para servidor público atuar como MEI.
11: Boa noite.
12: Boa noite.
11: Representantes do governo, dos empresários e dos trabalhadores participaram no plenário do Senado de um debate sobre a proposta de emenda à Constituição que acaba com a jornada de trabalho 6x1.
12: Opiniões a favor e contrárias estiveram no debate, que teve participação de centrais sindicais e da Federação das Indústrias de São Paulo. A reportagem é de Márcio Maturana.
13: O presidente da Federação das Indústrias de São Paulo, Paulo Scaff, disse ver motivações eleitorais para a aprovação da proposta neste momento e foi respondido pela líder do governo no Senado, Tereza Leitão, do PT de Pernambuco.
14: Me desculpe, doutor Paulo, a PEC foi protocolada em 2019. Não é uma PEC boca de urna.
13: Já o senador Jaime Bagatoli, do PL de Rondônia, criticou a proposta e citou a Argentina como exemplo a seguir.
29: Na Argentina, pode-se trabalhar até 12 horas por dia, não passando das 48 horas semanais. É isso que precisamos ter para nós avançarmos no Brasil.
13: O senador Rogério Carvalho, do PT de Sergipe, disse que a redução da jornada é uma questão civilizatória.
30: Essas 44 horas estão reservadas para os que ganham menos, para os que têm mais tempo de deslocamento, menos tempo de vida, portanto, pelo amor de Deus, é muita insensibilidade.
13: Para o líder da oposição no Senado, Rogério Marinho, do PL do Rio Grande do Norte, a jornada de trabalho deve ser negociada entre patrão e empregado.
31: A questão da preponderância do que é negociado sobre o legislado, justamente para fortalecer os sindicatos laborais.
13: A sessão foi presidida pelos senadores Laércio Oliveira, do PP de Sergipe, e Paulo Paim, do PT do Rio Grande do Sul.
11: Antes da sessão de debate sobre o fim da escala 6x1, o presidente do Senado, Davi Alcolumbre, se reuniu com parlamentares e líderes de centrais sindicais para discutir a proposta de emenda à Constituição que reduz a jornada de trabalho. O presidente da Central Única dos Trabalhadores, Sérgio Nobre, classificou como excelente a reunião com o Alcolumbre e afirmou esperar que a proposta tenha tramitação célere no Senado.
12: Já a líder do governo, senadora Tereza Leitão, do PT de Pernambuco, destacou que o calendário de votação do texto não tem caráter eleitoral e que os próximos passos serão definidos ao longo da discussão na casa. A proposta de redução da jornada de trabalho já foi aprovada pela Câmara dos Deputados e aguarda análise dos senadores.
11: Pessoas sem condições de compreender o que acontece ou de oferecer resistência poderão ter proteção mais ampla contra a exploração sexual.
12: A Comissão de Direitos Humanos do Senado aprovou um projeto que aumenta a pena para o crime de exploração sexual de pessoas vulneráveis e prevê punição mais rigorosa quando o autor for um familiar ou tiver relação de confiança com a vítima. Repórter Rodrigo Rezende.
32: Submeter, induzir ou atrair para prostituição ou qualquer outra forma de
0: exploração sexual pessoas vulneráveis que não tenham necessário discernimento sobre o ato pode levar à prisão de até 16 anos. Esse é o objetivo de projeto aprovado pela Comissão de Direitos Humanos. A autora da proposta, senadora Jussara Lima, do PSD do Piauí, afirma que a medida busca ampliar o escopo previsto no Código Penal, que já incluía crianças e enfermos. E a ideia é dar ainda mais segurança aos diversos grupos vulneráveis no país.
1: O projeto, ele tipifica o crime de submissão à prostituição ou a outras formas de exploração sexual, inclusive nos casos em que a vítima, por qualquer outro motivo, ela não tenha condições de oferecer resistência. A medida busca preencher uma lacuna na legislação brasileira, ampliando a responsabilização de criminosos que se aproveitam de vulnerabilidade das vítimas.
0: O projeto também eleva para até 12 anos a pena quando a vítima for coagida por alguém próximo a ela, como ressalta o relator do projeto, o senador Rogério Carvalho, do PT de Sergipe.
4: Merece destaque a previsão de agravamento quando a coação é exercida contra a vítima ou seus familiares, alcançando seu grau máximo de reprovação quando perpetrada pelos próprios familiares ou pessoas do círculo íntimo da vítima.
0: A proposta segue para análise da Comissão de Constituição e Justiça.
11: E trabalhadores cadastrados no Programa de Famílias Acolhedoras poderão fazer jus a 3 dias de folga remunerada quando precisarem acolher criança ou adolescente em situação de vulnerabilidade.
12: É o que diz um projeto aprovado pela Comissão de Assuntos Sociais do Senado e que segue para a Câmara dos Deputados. Repórter Marcela Diniz.
5: Por decisão judicial, após um episódio de violência em casa, por exemplo, crianças e adolescentes podem ser encaminhados temporariamente para as chamadas famílias acolhedoras. São pessoas cadastradas e selecionadas pelo poder público para essa função. O acolhimento tem caráter transitório e não se confunde com a adoção por durar no máximo 1 ano e meio. O projeto aprovado no Senado concede ausência remunerada de 3 dias consecutivos ao trabalhador ou à trabalhadora que acolher criança ou adolescente em sua casa. O senador Flávio Arnes, do PSB do Paraná, defende esse tempo como forma de dar atenção integral àqueles meninos em situação de extrema vulnerabilidade.
15: A pessoa que está trabalhando tem que ter pelo menos um momento, que a gente estamos colocando, de 3 dias para receber a criança, acolher, enquanto os trâmites judiciais acontecem também. E com isso, inclusive, contribuir para uma perspectiva nova de vida para a criança e para o adolescente.
5: O projeto é de autoria do senador Alan Rick, do Republicanos do Acre, e precisará passar pelo crivo da Câmara dos Deputados.
11: O Senado aprovou a adesão do Brasil a um acordo sobre comércio de aeronaves civis.
12: Um dos principais pontos do documento da Organização Mundial do Comércio é a eliminação de tarifas de importação para todos os aviões desse tipo e determinados produtos destinados ao setor. Repórter Pedro Pincer.
16: Além da eliminação de tarifas, o acordo sobre o comércio de aeronaves civis trata da redução de barreiras não tarifárias, das decisões de compra de aeronaves civis, dos subsídios à exportação e de regras para evitar restrições comerciais incompatíveis com o comércio internacional. Para o relator, senador Nelsinho Trade, do PSD de Mato Grosso do Sul, o texto favorece a indústria aeronáutica brasileira e o sistema de transporte aéreo.
17: Podemos agregar ao contexto descrito circunstâncias de que o Brasil passará a participar de maneira plena e em igualdade de condições das deliberações do Comitê TCA, que cuida de temas relevantes para a aviação civil na esfera global. Isso inclui a aplicação do acordo a novos produtos do setor.
16: O comércio mundial anual dos produtos cobertos pelo documento alcança 3,73 trilhões de dólares em exportações e importações, considerando a média de 2018 a 2022. Os principais parceiros comerciais do Brasil nesse conjunto de produtos são Estados Unidos, China, Alemanha e Argentina. O texto segue agora para a promulgação.
11: E servidores públicos poderão ser microempreendedores individuais. É o que prevê um projeto aprovado na Comissão de Constituição e Justiça.
12: A proposta proíbe, no entanto, quem ocupa cargo em comissão ou exerça função de confiança de atuar como MEI. Repórter Bruno Lourenço.
18: A Comissão de Constituição e Justiça aprovou o projeto de lei que autoriza os funcionários públicos a se tornarem microempreendedores individuais. A legislação hoje veda a participação em gerência ou administração de sociedade privada e o comércio, exceto na qualidade de acionista ou cotista. O senador Esperidião Amin, do Progressistas de Santa Catarina, reforçou que as restrições impostas aos servidores públicos vão na contramão das necessidades do país de novos investimentos na economia.
7: Projeções indicam mudanças demográficas aceleradas devido ao envelhecimento da população, tornando essencial ampliar e não restringir o número de pessoas aptas a empreender para preservar o nível de desenvolvimento econômico nas próximas décadas. Vale destacar que a atividade dos servidores como MEI não prejudicará a administração pública. Já existem situações em que servidores acumulam cargos ou mantêm empregos privados.
18: Amin ressaltou ainda que a proposta traz salvaguardas para não causar prejuízos à administração pública, como o impedimento de que ocupantes de cargo em comissão e funções de confiança sejam MEIs. Se não houver recurso para a nova votação no plenário, a matéria poderá seguir diretamente para análise da Câmara dos Deputados.
12: Com edição de Paula Groba e trabalhos técnicos de Eliseu Caires, o Jornal do Senado fica por aqui. Acompanhe agora as notícias da Câmara dos Deputados. Boa noite.
11: Boa noite e até amanhã.
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8: Câmara aprova a redução de benefícios fiscais para cacau importado.
19: Vai ao Senado proposta que protege o uso de emblemas da Cruz Vermelha.
8: Presidente da Câmara reforça apoio ao agronegócio.
19: Proposta discutida por deputados prevê número máximo de alunos em sala.
8: Boa noite. A Câmara aprovou medida provisória que reduz benefícios fiscais sobre cacau importado. O repórter Antônio Vital explica a questão.
20: O plenário da Câmara aprovou medida provisória que reduz o prazo de isenção de tributo sobre o cacau importado, utilizado como insumo em produtos como chocolate exportado pelo Brasil. Hoje, o cacau inteiro ou partido, bruto ou torrado, comprado de outros países, paga menos IPI, PIS/PASEP e COFINS. Essa operação, quando o produto importado é depois usado como insumo de produtos industrializados, é conhecida como drawback. No caso do cacau, até a edição da medida provisória, em março, essas isenções e reduções de tributos valiam por até 2 anos. Com a medida, passam a valer por apenas 6 meses, com possibilidade de renovação a critério do Ministério do Desenvolvimento, Indústria, Comércio e Serviços. Isso significa que empresas que exportam produtos fabricados com cacau estrangeiro terão prazo menor para usufruir de benefícios fiscais na importação da fruta. Ao editar a medida provisória, o governo argumentou que os produtores de cacau brasileiros serão beneficiados com um possível aumento de venda à indústria. Ficam de fora da redução do prazo de isenções a manteiga de cacau, o cacau em pó e o chocolate importados. A medida provisória foi criticada em plenário por deputados do Novo e do Missão. Para o deputado Kim Kataguiri, do Missão de São Paulo, reduzir benefícios fiscais para produtos que depois serão usados como insumo para exportações prejudica a indústria nacional.
21: O que a gente está falando é o seguinte: Brasil, exporte menos chocolate e exporte mais cacau. Agregue menos valor para a sua produção. Aquilo que mais se critica no desenvolvimento da nossa indústria. O raciocínio é muito simples. Se eu estou importando um produto, mas esse produto, na realidade, é para eu processar, agregar valor e exportar, eu tenho uma suspensão desses tributos porque eu estou agregando valor na indústria nacional. E o governo quer acabar com isso e enfraquecer a nossa indústria.
20: A medida provisória foi defendida por deputados da base do governo. Para a deputada Jandira Fegali, do PCdoB do Rio de Janeiro, os produtores brasileiros de cacau serão beneficiados.
22: Ela garante a proteção da produção nacional. O cacau é uma produção importante no Brasil, que não pode ser penalizada por prazos e questões tributárias. É importante que a gente proteja essa produção para não gerar crise no setor, particularmente na região do norte.

0: urgência de projeto que criminaliza o ódio contra as mulheres. Relatora da matéria, a deputada alerta que a misoginia se organiza nas redes antes de aparecer nas agressões e nos casos de feminicídio.
1: Hoje existe uma verdadeira indústria do ódio que opera nas redes, que captura meninos muito jovens e os ensina a enxergar a mulher como inimiga, como objeto, como culpada. E o que nasce numa tela vira ameaça, vira assassinato. Chama isso pelo nome, misoginia, ódio às mulheres. Admitir que essa coisa tem contorno, que é concreta, que ela tem uma motivação e que deve ser punida. É um ato fundamental de proteção que uma sociedade deve oferecer para todas nós, começando pelas pequenas.
2: Tabata Amaral aponta que tem buscado o apoio de diferentes bancadas para construir um texto capaz de unir parlamentares de todos os partidos. Ela pede que a Câmara aprove a urgência da proposta como forma de mostrar compromisso com o enfrentamento da violência contra mulheres.
0: Carol D'Artora, do PT do Paraná, também defende a aprovação do projeto que prevê penas para a misoginia. Segundo a parlamentar, a medida faz parte das políticas do governo de enfrentamento à violência e ao discurso de ódio contra as mulheres.
2: Na visão de Carol D'Artora, a criminalização da misoginia é uma forma de garantir maior proteção jurídica às mulheres, inclusive nos ambientes digitais. Para ela, a proposta amplia a participação feminina na política, na cultura, na ciência e em diversos espaços da sociedade.
0: E Lacir Bicalho, do Republicanos, destaca as conquistas femininas nas Forças de Segurança Pública de Minas Gerais ao celebrar a nomeação da Coronel Cleide Barcelos dos Reis Rodrigues, primeira mulher a assumir o comando geral da PM do Estado em mais de 250 anos da corporação.
2: E Lacir Bicalho cumprimenta também a comandante-geral do Corpo de Bombeiros, Coronel Jordana de Oliveira Figueiras Daldegan, e a delegada-geral da Polícia Civil, Letícia Batista Camboge Reis. Ele conclama os homens a unirem suas forças às das mulheres na luta por uma sociedade mais justa e igualitária.
0: Benedita da Silva, do PT do Rio de Janeiro, acredita que a Copa do Mundo deveria promover a integração entre os povos. No entanto, a deputada destaca relatos de racismo, xenofobia e tratamento discriminatório contra jogadores, árbitros e jornalistas durante o torneio.
2: Segundo Benedita da Silva, eventos esportivos internacionais devem ser marcados pelo respeito, pela inclusão e pela igualdade de tratamento entre os participantes. Ela acredita que a omissão da FIFA, entidade responsável pela organização da competição, contribui para a manutenção dessas práticas.
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4: Saúde.
0: A Câmara aprovou regras para proteger símbolos da Cruz Vermelha. A repórter Daniela Lessa acompanhou a votação.
5: A Câmara dos Deputados aprovou o projeto que protege o uso dos emblemas da Cruz Vermelha usados para identificar pessoas e transportes de saúde em situações de emergência e de conflito armado. O projeto busca adequar a legislação brasileira às convenções de Genebra e a protocolos internacionais já ratificados pelo Brasil. Pelo texto aprovado, os três símbolos da entidade passam a ter proteção legal. A imagem mais antiga é a da Cruz Vermelha. Outro símbolo reconhecido internacionalmente é o crescente vermelho, adotado em muitos países. O terceiro emblema é um losango vermelho em forma de cristal. Esses símbolos são usados para indicar proteção a equipes de saúde, hospitais, unidades sanitárias e meios de transporte para atendimento de feridos, doentes e náufragos. As denominações Cruz Vermelha, Crescente Vermelho e Cristal Vermelho também serão protegidas. A deputada Érica Cocai, do PT do Distrito Federal, defendeu a proposta, destacando o alcance mundial da Cruz Vermelha na defesa da vida.
4: É fundamental.

0: porque é uma instituição que trabalha com um princípio humanitário. É uma instituição que está em por volta de 190 países fazendo esta função. E muitas vezes em momentos de calamidade, em momentos de guerra, a Cruz Vermelha, ela tem uma possibilidade ou uma atuação para defender sempre a vida.
1: Ao defender a aprovação, a deputada Adriana Ventura, do Novo de São Paulo, argumentou que esses símbolos não devem ser usados de forma comercial para evitar enganos em situações de atendimento de emergência.
2: O que esse projeto faz é internalizar obrigações internacionais que já foram assumidas pelo Brasil, e isso também faz com que não tenha uso comercial indevido para que entidades humanitárias legítimas não tenham confusão.
1: O Serviço de Saúde das Forças Armadas poderá usar a Cruz Vermelha sobre fundo branco para identificar seu pessoal, suas unidades e seus transportes sanitários. Profissionais de saúde civis, hospitais e transportes civis também poderão usar o emblema, desde que tenham autorização. A proposta proíbe o registro de associações, empresas, marcas, desenhos ou modelos industriais que usem indevidamente os emblemas ou as denominações protegidas pela lei. Quem reproduzir ou imitar esses símbolos sem autorização poderá ser punido com detenção de 1 a 3 meses ou multa. O juiz também poderá determinar o recolhimento do material e a suspensão das atividades comerciais. O projeto, que protege o uso dos emblemas da Cruz Vermelha, incluindo o crescente e o cristal vermelhos, será analisado em seguida pelo Senado. Da Rádio Câmara de Brasília, Daniele Lessa.
3: Marangoni, do Podemos de São Paulo, cobra uma investigação sobre denúncias de irregularidades na análise de pedidos de exames, cirurgias e outros procedimentos feitos pelos planos de saúde. Ele denuncia que uma empresa contratada pelas operadoras pode estar prejudicando pacientes de maneira deliberada.
4: Marangoni exige providências da Agência Nacional de Saúde Suplementar diante dessas denúncias. O parlamentar reforça que cabe à ANS fiscalizar irregularidades e proteger os beneficiários.
5: Relações Exteriores.
3: Bongás, do PT do Rio Grande do Sul, denuncia uma suposta ofensa à soberania nacional por parte de lideranças da oposição que teriam oferecido colocar uma equipe de transição à disposição de governos estrangeiros, caso vençam a próxima eleição presidencial.
4: Bongás ressalta que a proposta revelada por autoridades externas prevê o compartilhamento de informações estratégicas e diretrizes governamentais com uma potência internacional. O congressista avalia a possibilidade como o mais ultrajante golpe contra os 203 anos de independência do Brasil.
5: Eleições.
3: Aloysio Mendes, do Republicanos do Maranhão, denuncia o uso político do Judiciário Estadual para perseguir e barrar candidaturas de opositores, citando como exemplo casos de pré-candidatos de seu partido condenados em tempo recorde a penas desproporcionais aos supostos crimes cometidos.
4: Aloysio Mendes afirma que lideranças do Republicanos estão reunindo provas para acionar o Conselho Nacional de Justiça contra os envolvidos nos casos e recorrer às instâncias superiores para reverter sentenças, garantindo as pré-candidaturas prejudicadas.
5: Presidência.
3: O presidente da Câmara reforçou o compromisso dos deputados com políticas voltadas ao agronegócio. O repórter Luiz Gustavo Xavier acompanhou o evento no Planalto.
6: O presidente da Câmara, Hugo Mota, reforçou o apoio dos parlamentares à agenda e às pautas de interesse do agronegócio no país. Ele participou do lançamento do Plano Safra 2026-2027 no Palácio do Planalto, que prevê o aporte de 525 bilhões de reais para o setor. O deputado afirmou que a Câmara está sempre de portas abertas a todas as propostas em defesa do agronegócio e nunca faltou aos projetos de interesse do setor.
7: É uma tarefa hercúlea de manter o equilíbrio fiscal tão necessário para o crescimento econômico, aliado à priorização de políticas como essa, que também são fundamentais para o país. Que esse é o grande fiel da balança que nós temos que perseguir. nós do Congresso Nacional, o Poder Executivo, também o Poder Judiciário, que é termos a real noção de que precisamos sempre levar em consideração aquilo que deve ser priorizado como política pública para o nosso país.
6: Para Hugo Mota, todo o esforço do governo e do Ministério da Agricultura para renovar a política pública demonstra a importância do agronegócio para o nosso país. O presidente destacou a importância do setor na geração de emprego, de renda e na composição do produto interno bruto brasileiro. Da Rádio Câmara de Brasília, Luiz Gustavo Xavier.
5: Economia.
4: Valmir Assunção, do PT da Bahia, destaca a importância do lançamento do Plano Safra da Agricultura Familiar para os pequenos agricultores assentados, quilombolas, indígenas e povos tradicionais. Ele lembra que esses segmentos produzem grande parte dos alimentos que chegam à população.
3: Valmir Assunção aponta que o Plano Safra fortalece a reforma agrária e amplia as condições de produção no campo. Ele parabeniza o Ministério do Desenvolvimento Agrário pela construção do plano voltado para agricultores de todo o Brasil.
4: De acordo com Luiz Lima, do Novo do Rio de Janeiro, a inflação dos últimos meses reduziu o poder de compra da população. O parlamentar relata o caso de um casal de idosos que, segundo ele, precisou abrir mão de uma das refeições do dia por causa do alto custo dos alimentos.
3: Luiz Lima também cita dados sobre o patrimônio da população para sustentar que o Brasil enfrenta perda de renda e de capacidade econômica. Ele atribui esse cenário às políticas adotadas pelo governo federal.
5: Educação.
4: A Comissão de Educação discutiu uma proposta que estabelece a lotação máxima de salas de aula. O repórter Luiz Cláudio Canuto nos conta como foi.
8: Um projeto em discussão na Câmara estabelece limites para o número de estudantes por turma na educação básica. O assunto foi discutido pela Comissão de Educação em audiência pública com representantes do Ministério da Educação, de dirigentes municipais de educação e outros setores envolvidos no assunto. Segundo a coordenadora de formação do Ministério, Leda Regina Bittencourt, desde 2006 existem teses que mostram que a quantidade de estudantes influencia na qualidade da aprendizagem e há um estudo da OCDE, um fórum que reúne países ricos focados em promover políticas públicas de desenvolvimento, que aponta o número de 23 alunos por sala como a quantidade ideal. Uma resolução do Conselho Nacional de Educação de 2024 estabelece o número de crianças que deve haver por turma. Para bebês de 0 a 12 meses, são 5 por turma. De 12 a 24 meses, 8. De 25 a 36 meses, 12 crianças por sala. De 37 a 48 meses, 18 por turma. E 20 crianças de 4 e 5 anos de idade por sala de aula. Já o projeto de lei em discussão na Câmara estabelece o número máximo de 5 crianças por berçário, 10 no maternal, 15 por sala na pré-escola, 20 nos anos iniciais da educação fundamental, 25 nos anos finais e 30 no ensino médio. No ensino de jovens e adultos, o número de alunos por sala de aula no ensino fundamental seria de 20 e de 25 no ensino médio. Na educação especial, o limite máximo viria por regulamento. O debate atendeu ao pedido do deputado Tarcísio Mota, do PSOL do Rio de Janeiro, que é autor do projeto que estabelece parâmetros para a composição de turmas nas diferentes etapas e modalidades da educação básica. Ele presidiu o debate e deixou claro que o projeto deve se adequar às diretrizes estabelecidas pelo Conselho Nacional de Educação. Outros temas destacados por ele foram a criação de critérios de reduzir números de alunos por turma na educação especial e também a prioridade a turmas com professores com deficiência.
9: É claro que esse nível de aprimoramento a gente vai guardar aqui e apresentar tão logo o projeto tenha relatoria, para que o relator possa apresentar, quem sabe, inclusive no âmbito da Comissão de Educação, um primeiro parecer sobre isso.
8: O projeto acaba de ser apresentado e ainda deve ser juntado a outras propostas em análise na Câmara para votação em conjunto. Da Rádio Câmara de Brasília, Luiz Cláudio Canuto.
5: Desenvolvimento Regional.
3: Daniel Almeida, do PCdoB, destaca a agenda do governo federal na Bahia, com entregas e investimentos em saúde, infraestrutura e cultura. Ele reforça a importância da parceria com o Executivo Estadual e com os municípios na ampliação dos serviços públicos à população.
4: Daniel Almeida destaca a entrega do Hospital Regional de Alagoinhas, a retomada da obra da Ponte Salvador Itaparica e a recuperação do Teatro Castro Alves. Ele avalia que as iniciativas fortalecem o SUS, a mobilidade regional e a preservação do patrimônio cultural da Bahia.
3: Hildo Rocha do
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Muito bem, de volta por aqui. Vamos chegando novamente na programação. Muito boa noite para você ligado conosco. Vamos aqui chegando nesta noite de quarta-feira, abrindo a programação do A Noite é Nossa, o melhor da música que segue tocando para você que nos acompanha neste momento, né? Você que vai chegando agora, vai ligando o teu rádio, sintonizando a programação da 107.3. Nosso forte abraço para você, aonde quer que esteja nesta noite chuvosa aí de quarta-feira, né? Dia 1º de julho. E nós vamos seguindo na sua companhia por aqui, a partir de agora, trazendo a boa música, né? Para tocar aqui na programação, sucesso sertanejo, sucesso das bandinhas. E claro, a música da tua preferência, que sempre tá valendo o teu pedido também. Então manda a tua mensagem no 54984352490, que é o nosso WhatsApp, ou dá uma ligadinha aí no fixo também, que eu te atendo e rodo por aqui a música da tua preferência. E assim, eu sigo na sua companhia por aqui até às 10 horas. 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E assim a gente dá sequência na programação com a boa música por aqui. Sucesso de Chitãozinho e Chororó. E aí, tempo depois, sucesso de César Menotti Fabiano, Volta Pra Mim, para completar música com Flávio Dalcin e Banda Ouro na sequência. 8 horas e 11 minutinhos, 8 e 11. Aquele abração pra você. Muito obrigada pela sua companhia e uma excelente noite pra você também.

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Beleza, e a música O Caminhoneiro Apaixonado, sucesso de Flávio Dalcin e Banda Ouro com João Luiz Corrêa. Seguimos então, 8h21, 8h21, a gente segue por aqui agradecendo sempre conosco o apoio da BV Agrícola de Casca, que é o lugar certo para você, amigo agricultor que procura facilitar a sua vida no campo. 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

Seguimos então com música na programação. Vamos aqui trazendo um sertanejão. Um sertanejão da dupla Tonico e Tinoco, mandando um abraço especial lá pro nosso amigo seu Luiz Balardim. Tá na nossa companhia, né? Nesta noite chuvosa aí de quarta-feira. Aquele abração especial lá pro seu Luiz Balardim, lá na Capela de Fátima, São Domingos do Sul. Sempre nos escutando, né? Então a gente manda aquele abração especial aí, desejando uma feliz e abençoada noite também. E a música Querência da Serra, sucesso aí de Tonico e Tinoco, música bonita, bem animada, né? Então já vamos tocar por aqui. Depois, sucesso da banda Céu e Cantos. Deixa eu conferindo aqui o nosso zap zap, né? O nosso WhatsApp. Oi, toca Céu e Cantos. Amada, que mora longe, é Simone. Um abraço, valeu então. Eu abração pra Simone também, acompanhando aqui a programação. Na sequência, a gente roda com certeza sucesso aí da banda Céu e Cantos. Depois, sucesso de Chico Rei Paraná. Vai especial lá pra Dona Rosa, ligada conosco lá em Casca. Nossa ouvinte de todas as noites também, né, Dona Rosa? Tudo de bom aí, daqui a pouquinho a gente já roda a música solicitada aí de Chico Rei Paraná, tá bom? Vamos lá então, Tonico e Tinoco, Querência da Serra, depois sucesso de Céu e Cantos na sequência. 8h24, ótima noite pra você!

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Tá aí a música bonita do musical Irmãos Chiarello, Madrugada Fria, e antes sucesso com Chico Rei Paraná, Você Não Sabe Amar. Seguimos 8h37, a gente vai seguindo por aqui com a boa música, sempre trazendo sucesso da tua preferência pra tocar por aqui também. Sempre atendendo a sua solicitação, né? Manda aí a tua mensagem no 984-3524-90. Vamos seguindo então com música, manda um abração aqui lá pra nossa ouvinte Clarice, ligada conosco também, acompanhando A Noite é Nossa. Manda aquele abração especial lá pra Clarice, pro seu esposo, que estão todas as noites de rádio ligado, né, acompanhando aqui o programa. Tudo de bom pra vocês aí, a gente roda em seguidinha. Deixa eu ver aqui a música de Viu Seu Pause e banda Nunca Mais. E a música A Chuva, da banda Alma Nova, já que chove lá fora, né? A Chuva lembra você, sucesso da banda Alma Nova, em seguidinha a gente já vai rodar. Na primeira, vamos trazendo por aqui Grupo Manotaço. Essa vai especial lá pro nosso amigo Samuel e pra sua mãe Cristina, lá em Arvorezinha. Estão acompanhando também, né, a programação aqui da 107.3, nos fazendo companhia direto aqui na programação, né? Vai aquele abração especial lá pro Samuel, pra sua mãe Cristina, lá em Arvorezinha. Tudo de bom pra vocês aí, uma abençoada noite também. E tá aí a música bonita, né? Sucesso do grupo Manotaço Memórias. Tá tocando pra você, uma ótima noite.

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7: É, e de volta por aqui, agora são pontualmente 9 horas. E a gente vai abrindo aqui a segunda hora da programação do A Noite é Nossa. Seguimos aqui com a boa música. Para você que está ligado, né? Você nos fazendo companhia nesta quarta-feira. Nosso abração, uma ótima noite pra você. 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Vamos trazendo música para quem pediu a Estrada da Vida. Vamos trazer então o sucesso de Milionário e José Rico. Depois a gente roda sucesso dos atuais, que é o pedido lá do nosso amigo Valmir Brunheira, lá em São Domingos do Sul. Tá ligado, né? Nos fazendo companhia também nesta noite, sempre escutando aqui a programação. Então vai meu abração lá pro nosso amigo Valmir Brunheira e família lá em São Domingos do Sul. Sucesso dos atuais, o Rio Azul. Na sequência a gente já vai tocar por aqui também. Tá bom? Depois a gente roda sucesso aqui da banda San Marino. Mandar um abraço especial pro Benjamin, que hoje está de aniversário, né? Completando aí mais um ano de vida. Então tô mandando aquele abração aí, desejando um feliz aniversário, né? Muita saúde, muita paz, muitos anos de vida também. Aquele abração para toda a turma que estão reunidos aí em Santo Antônio do Palma. Especial aí pro Benjamin, aniversariante desta quarta-feira. Tudo de bom. A gente toca em seguidinha pra vocês aí. Sucesso à latinha na goteira, já que chove, né? Já que chove, a gente roda então na sequência. Sucesso aí da banda San Marino. Tá bom? Nosso abraço. Todo o pessoal, toda a turma lá em Santo Antônio do Palma, também que nos fazem companhia, sempre prestigiando aqui a programação da Amizade FM. Também mando um abraço aqui especial lá pro nosso amigo Beto, lá em São Domingos do Sul. Tá ligado, né? Na audiência, em mais uma noitada aqui pelas ondas da Amizade FM. Tudo de bom aí, uma ótima noite também. Na sequência, a gente roda sucesso Mensageiro Amigo, a voz do trio Parada Dura. Depois, o sertanejão aí na voz da dupla Tião Carreiro e Pardinho, Rio de Pranto. Também já tá programada em seguidinha, já vamos tocar por aqui. Tá bom? A gente sempre agradece a você que participa conosco. Manda aí a tua mensagem através do nosso WhatsApp. Eu também tenho a opção de dar uma ligada aí no fixo, né? Eu te atendo e rodo o teu sucesso por aqui também. Tá aí na primeira, então, a Estrada da Vida. Sucesso de Milionário José Rico. Depois, música com os atuais na sequência.